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0: paredão, né, Luana?
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0: Alô, Michel! 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

0: Alô?
1: Tiago? Meu? Você já olhou no espelho hoje?
0: Ainda não, por quê?
1: Pireia não, cara!
0: Pera aí, meu jovem. Ô, meu jovem! Não é que eu virei anão mesmo? Como é que eu vou mandar nudes agora, rapaz?
1: Tô indo na sua casa. Chama o Dan. Cara, foi aquela bebida que nós tomamos ontem, velho.

0: gente. Eu não acredito que você. Pera aí, deixa eu falar. Você, não acredito que vocês estão tomando café. Querido, até essa hora.
1: Olha, com a gente.
0: Tem que, olha, os dois têm escola, você tem academia.
1: Não pra... pegue, é mal educado.
0: Ai, tá bom, não vou tomar café. Pronto. Estou esperando no carro, hein?
2: É, Vinicinho. Imagina gente rica, hein?
3: É, disse, imagina.

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0: Gustavo Lima,
1: Jorge Mateus,
0: diretamente do boteco.
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0: Eita,
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Tchau, Batinho. 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

0: esposa linda. Parabéns. Valeu, nego.
1: Obrigado, Gustavão.
0: Muito, muito, muito, muito mais sucesso pra vocês. Deus abençoe.
1: Essa música vai ser sucesso, sem dúvida.
0: Deus abençoe vocês.
1: Obrigado, irmão.
2: Quatro horas e nove minutos. 6 horas e 9 minutos. 5 horas e 9 minutos.
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La Nam. Olá, meu muito bom dia, Rádio Mocinha FM 105.9, já cheguei, já estou por aqui ao teu lado. A partir de agora eu fico contigo até as 8 da manhã. Muita música boa, você pede, você interage comigo e o telefone do sucesso a partir de agora já está à sua disposição, tá bom? Telefone 95-984-177282. É, meu muito bom dia pra você que já está sintonizado nessa segunda-feira bem maravilhosa, né? Segunda-feira, 13 de julho de 2026. É, muito obrigado ao homem do campo, ao homem que planta, ao homem que colhe, ao homem da zona rural, ao homem do sítio, ao homem da fazenda. Em qualquer ponto que você esteja, já está sendo 5.9, tá? Tá tudo legal, tá tudo perfeito, tá bom? Pra você, o meu muito bom dia pra você, tá bom? Seja muito bem-vindo a partir de agora, tá bom? É um prazer estar contigo aqui nessa manhã de segunda-feira bem gostosa. Tá começando tudo de novo. Acabou a festa, acabou a farra, agora é trabalhar. Trabalhar pra quando chegar o fim de semana nós ter como brincar novamente, não é mesmo?

0: mesmo, brincar com cautela, sabe, com pessoas legais, pessoas boas, isso é que importa. Uma boa amizade faz toda a diferença, não é mesmo? Então, meu, muito bom dia para você, e já agradeço a sua audiência e a sua sintonia aqui na 75.9, tá bom? A gente agora se fica o programa Forronejo na comunicação, esse amigo de você de todas as manhãs, eu aqui no comando dessa nave maravilhosa, Frank Rios. É pra você, diretamente de Roraima, Mucajaí, pra todo o Brasil, através das nossas plataformas digitais, tá bom? Interage comigo, manda tua mensagem, pede a tua música, manda mensagem pra quem tu gosta, manda daí que eu te respondo daqui, com certeza, não tenha dúvida, tá bom? Esse programa é feito com muito carinho, não tenha dúvida disso, com muito carinho só pra você, tá bom? É eu e você. Você faz o sucesso daí e eu daqui, tá bom? Estamos combinados assim? Então eu fico contigo até as 8 da manhã.
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0: Eu quero deixar meu bom dia bem especial, meu gordinho Leso. Ô, gordinho Leso, bom dia pra você, viu? Bom dia, Rio do Pires, também. Rio do Pires já está sintonizado na nossa sequência. Monte 105.9, Rádio Monte Sinai, FM 105.9. Meu amigo Rio do Pires, bom dia pra você, viu? Meu amigo Santinho, cadê você, Santinho? Bom dia. Já acordou, gordinho Leso? Com certeza, né? Já está sintonizado na 105.9, a rádio que escuta você. E você escuta a rádio, não é mesmo? É, você está onde? Me diz aonde você está escutando. Através do aplicativo, através daquele seu rádio maravilhoso, através daquela caixinha de som que você conecta no celular, né? E pelo aplicativo você, com certeza, fica ouvindo a gente em qualquer ponto que você esteja. Tá tudo legal. Tá na 105.9? Ó, pra mim tá tudo perfeito, tá bom? E pra você também, tenho certeza disso, né? Então, meu, muito bom dia e sintam-se todos abraçados aqui da 105.9, desse programa maravilhoso, que é um programa forronejo, feito com muito carinho, só pra você, tá bom? Sua missão. 6:05, vamos viajar um pouco comigo, vamos viajar no pensamento, pensa um pouco, escora na janela, abre a porta, toma aquele cafezinho quente, que com certeza você já fez, né? Aí aquele cafezinho quente, aí fica pensando assim, por onde eu vou começar hoje? Se eu estou bem, eu estou de ressaca ainda, mas eu tenho que continuar, a vida não pode parar, não é mesmo? Aí você fica pensando assim no pensamento, voando, né? Então, pensa comigo, eu te dou um minuto para você pensar comigo, tá bom? Olha só, assim, ó. Seis horas e seis minutos.

É, já viajou bastante, tá bom, já chega de viajar, tá bom? Nos pensamentos, tomando aquele cafezinho quente, ou então fazendo aquele cigarrinho de palha aí no interior, no sítio, na fazenda, né? Na zona rural, qualquer ponto você esteja, tá bom? Já está sintonizada, tenho certeza, daqui eu tô vendo você sintonizado na 105.9, isso é bom demais, isso é muito gostoso. Climazinho gostoso, né? Segunda-feira, tá tudo certo, né? Tudo bacana demais.

0: É, já está no ar o melhor programa que você espera todos os dias, de segunda a sexta-feira, todos os dias, aqui na 105.9. Fico contigo das 6 da manhã até as 8 da manhã. Todas as manhãs o programa Forronejo é um programa feito com muito carinho só pra você, tá bom? Isso mesmo, é eu que faço mesmo esse programa com muita dedicação e com muito carinho pra você. É isso mesmo, não tenha dúvida disso, tá bom? Meu, muito bom dia pra você que está em qualquer ponto da cidade, no sítio, no interior, na fazenda, na cidade, você já tá com o seu carro pela cidade passeando ou tá, já está trabalhando, meu, muito bom dia pra você, viu? Fica comigo, eu fico contigo até as 8 da manhã, tá bom? Não desliga o rádio, continua comigo, que eu adoro ficar do teu lado, tá bom? É muito bom ter você aqui, tá legal? E sinta-se sempre, sempre abraçado de segunda a sexta. Esse mesmo horário, lógico, né? Das 6 até as 8 da manhã, eu fico bem coladinho aí contigo, tá bom? Através da 105.9.
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0: é. É, minha felicidade é sempre ter você ao meu lado, através da sintonia da 105.9 Moicina FM, a número 1 do Brasil. É, então que tenhamos uma programação bem abençoada nessa segunda-feira, 17 de julho de 2026, tá bom? Então vamos nessa festa, vamos junto, continua comigo, tá bom? Bom dia pra você. Já fez aquele cafezinho quentinho já? Daqui eu tô sentindo o cheiro. É aquele cafezinho fumaçando no forno a lenha, hein? Fogo a lenha, né? No interior é assim, fogo a lenha, bom demais, né? Aquele cuscuzinho de milho ou de arroz mesmo, né? É bom demais, né, meu? Muito bom dia pra você que já está se preparando pra cuidar na lida, né? É que segunda-feira é assim, né? A gente não fica só parado, né? A gente continua tudo de novo. Começa do começo, mas no final nós temos certeza que a felicidade sempre vai ter, sempre, sempre, todos os dias ao nosso lado, ao final do dia e ao começar, com certeza, né? Quem disse pra você, quem falou pra você que felicidade pela manhã não existe? Com certeza que existe. Prova que eu estou aqui perto de você, feliz da vida, segunda-feira, boa, bem gostosa, né? Então é isso, sorriso no rosto e bora!

É Rádio Manhã Senai FM 105.9, 6 horas e 17 minutos aqui na minha, na sua, na nossa Rádio Manhã Senai FM 105.9. Olha só, me chegando a mensagem. Bom dia, Frank Rios. Gostaria de ouvir a música Presente de Deus com Eduardo Costa e ofereço para minha inspiração diária. Olha só, rapaz, tá achando cada nome difícil, né? A paixão faz tudo, né? É isso mesmo, né? Emerson Moura, lá do Sagrada Família. Ele falou o seguinte, olha, Frank Rios, coloca aí pra mim aí, ó. Presente de Deus é o nome da música, né? Com Eduardo Costa. E ofereço pra minha inspiração diária, Osineide Queiroz. Eu sou Emerson Moura, lá do Sagrada Família. Ô, Emerson Moura, bom dia pra você, viu? E uma ótima segunda-feira pra você. E meu muito obrigado pela sua participação aqui no programa Forronejo, já interagindo com a gente nessa manhã bem gostosa, tá bom? Você pede, a gente toca, tá bom? Olha só, pra você, aliás, você oferece pra sua amada. Seis horas e 18 minutos.

É, muito bom dia. Foi a participação do nosso amigo Emerson Moura. Ele que pediu essa música, uma música muito bonita com Eduardo Costa, Presente de Deus, né? Ele ofereceu para sua a maravilhosa e amada Osineide Queiroz. É, sempre apaixonado. Esse casal é maravilhoso. É top demais, né? Ô, meu amigo Emerson Moura, muito obrigado pela sua participação aqui no programa Forronês, tá bom? Interaja comigo a hora que você quiser, tá bom? O programa não é meu, o programa é seu. Olha só, não perca a hora, 6 horas e 22 minutos. É, já está, já começou, já estou por aqui nessa programação especial, com certeza acompanhando milhões de pessoas, é, voltando para casa ou então iniciando, mais um plantão, é, de qualquer maneira, a gente trata você...

0: É, também quero a sua interação, seu salve, a sua rotina. Como é? Como é? Como começou o dia? Diz pra mim, vai. Como vai começar? Hein? Eu já começou na luta, hein? Diz aí pra mim, vai. Através do telefone 95-984-17-7282. Abre o teu coração, vai. Diz. Diz que eu te respondo daqui, com certeza, tá bom? Pede a tua música, manda a tua mensagem, fala o que você sente, tá bom? Mas fala de coisas boas, tá bom? Presta atenção, coisas boas, não coisas ruins. Coisas ruins não importa pra gente, né? O que importa pra gente dessa manhã de segunda-feira, bem abençoada, 13 de julho de 2026, sabe o que importa? É só alegria, sorriso no rosto, felicidade, aquele bom dia bem esticado. Bom dia vocês! É bom demais, né? A gente, que nós tenhamos uma segunda-feira bem iluminada, uma segunda-feira bem produtiva, não é mesmo? É isso que a gente espera para todos nós, não é mesmo? Com certeza, pensando positivo, pensando coisas boas no coração, nós vamos ter sim, com certeza, uma segunda-feira bem gostosa, não é isso? Para você que tá no interior, para você que tá na chácara, para você que tá na fazenda, para você que vai começar agora, fazer aquele foguinho a lenha, né? Tá frio, né? Pra passar aquele cafezinho assim, tá bom demais, né? Meu muito bom dia pra você.
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0: Seis horas e 24 minutos.

0: É, muito bom dia pra você. Preciso de você aqui, sim. Preciso de você através do telefone 95-984-17-7282. Eu preciso de você com toda certeza. Você aqui comigo faz toda, mas toda a diferença, sabia? É, vou te contar um segredo. Eu passei 2 dias sem estar perto de você. Me deu uma saudade danada, acredita? Verdade, pura, com certeza. Uma saudade imensa de você, que tá aí coladinho comigo, com certeza, me ouvindo nesse momento, né? Eu já quero agradecer aqui, mandar um bom dia bem especial ao meu amigo Ciro, o homem de Deus, né? E a minha sobrinha Roseira, lá no Sítio dos Sonhos, né? É, fez aniversário sábado, a gente interagiu lá com ele, todas aquelas pessoas maravilhosas, né? Foi muito bom, brincamos muito, dançamos muito, foi tudo maravilhoso, né? Ciro, meu, muito bom dia pra você, viu, homem de Deus? Que Deus te abençoe e continue te iluminando sempre, tá bom? Meu, muito bom dia mesmo pra você e pra sua esposa aí, Roseira. Roseira, e todos aí do Sítio dos Sonhos, sintam-se todos abraçados, com certeza, nesta segunda-feira bem gostosa e sempre, não só hoje, mas sempre, tá bom? Ciro, meu, muito obrigado pra você, viu? Foi tudo maravilhoso, foi tudo legal, brincadeira muito gostosa aí no seu sítio, tá bom? Meus parabéns mais uma vez, tá bom? E também falar em Ciro da Rosa, da Roseira, quero aqui mandar um alô bem especial ao nosso amigo Marcelo. Conheci o Marcelão lá também, brincando com a gente. Já conheço o Marcelo, lógico, né? Ele é cliente, assim, VIP da nossa pizzaria Partíssimo, né? A pizzaria melhor, a mais gostosa do estado de Roraima, com certeza, é a pizzaria Partíssimo, né? Calma aí, Fraquinho, chega lá depois. É, meu amigo Marcelo, meu, muito bom dia pra você, viu? Pra sua esposa e todos aí que estão ligadinhos com a gente a partir de agora do programa Forronejo. É, meu amigo Marcelo, fica aqui pertinho, logo na entrada do Tamandaré, né? Tem um sítio, uma fazenda, não sei. É muito maravilhoso, é uma pessoa muito maravilhosa, brincalhão demais, muito bom. Foi um prazer estar com você nesse sábado aí na casa do nosso amigo Ciro, tá bom? Meu amigo Marcelo, meu, muito bom dia pra você e toda a sua família, tá bom? Meu, muito bom dia mesmo. Vamos deixar aqui meu abraço também, bem especial, né? Ah, também é um cara que eu conheci, um cara super divertido também, muito gente boa, né? É o nosso amigo Francisco, é, também tive a honra de conhecer ele lá no Ciro, né? Lá na Roseira, lá no Sítio dos Sonhos, né? Seu Francisco, oi Francisco, cadê você? O homem danadinho. Seu Francisco, contar uma história do seu Francisco, a gente não acredita, né? Mas é verdade, dizendo ele, lógico, né? Ele diz que quando vai ao banheiro, numa festa que tem muita gente, que é lógico, né? Que só é um banheiro pra todo mundo, né? Ele diz que se sair do banheiro e a mulher sentar, já engravidou. Que coisa, não? É um homem tipo um homem galo, sei lá. Seu Francisco, bom dia pra você, viu? É brincadeira, tá bom? Que Deus abençoe o seu dia, que tenha uma ótima segunda-feira pra você e sua esposa aí no seu sítio, aí coladinho aí, pertinho da Roseira aí, do Sítio dos Sonhos. É, seu Francisco, muito bom dia pra você, viu? Meu, muito obrigado por você ter interagido comigo sábado lá nessa festa do Ciro. Foi tudo maravilhoso, foi um prazer, foi uma honra muito grande conhecê-lo, tá bom? Meu, muito bom dia mesmo pra você, pra sua esposa e todos aí do seu sítio, tá bom? Bom dia, Francisco! Aquele abraço, meu irmão. Também quero deixar meu bom dia especial, meu amigo Rivelino. Rivelino, já está sintonizado na 75.9, tenho certeza disso. Rivelino, meu, muito bom dia pra você, viu, garoto? É, Rivelino esteve lá ontem com a gente, lá na pizzaria Partíssimo, interagiu com a gente, ele e sua família, foi tudo maravilhoso, tá bom? Ô, Rivelino, meu, muito obrigado, viu, pela sua presença ontem, lá na minha pizzaria Partíssimo. A minha não, lógico, é nossa, né, Rivelino? Meu, muito bom dia pra você, a sua esposa e toda a sua família aí ligadinho na 75.9.
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0: Ô, Toninho do Cuscuz, cadê você, Toninho do Cuscuz? Meu, muito bom dia pra você, pra Iraci, tá bom? E pra Raquel também. Raquel, meu, muito bom dia pra você, Raquel. É, Toninho do Cuscuz também teve ontem, é, ligadinho com a gente, interagiu com a gente lá na pizzaria Partíssima. Toninho do Cuscuz, meu, muito bom dia pra você, viu? Iraci, cadê você, Iraci? Bom dia alguém também, viu? Ô, Raquel, acorda, Raquel.
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0: É, também quero mandar um bom dia, mas um bom dia bem especial, um bom dia bem maravilhoso pro meu amigo Júnior. Ô Júnior, cadê você? Tá na estrada? Com certeza tá ouvindo a 105.9, né? Meu amigo Júnior e sua esposa, doutora Cláudia, isso mesmo, que já estão sintonizados na programação do programa Forronejo. Doutora Cláudia, doutora Cláudia é que faz parte da equipe volante na área da saúde do nosso município. Ela que faz um trabalho excelente nas comunidades do nosso município, com toda a sua equipe cuidando da saúde do nosso povo. Doutora Cláudia, meu muito bom dia para você e pro nosso amigo Júnior, que eu tive o prazer de conhecer e a honra de conhecê-lo, tá bom? Júnior, bom dia para você. É, com certeza, doutora Cláudia faz um trabalho muito maravilhoso, um trabalho bem legal, né? Quando se fala em cuidar da nossa saúde, meu muito bom dia pra você mais uma vez, tá bom? Fica aqui o meu abraço a todos os servidores da saúde do nosso município.
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0: também deixar o meu abraço ao meu amigo Didec. Didec faz também um trabalho maravilhoso no nosso município, na área da saúde. Meu amigo Didec, bom dia pra você também, viu?
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0: Doutora Cláudia, mas o seu esposo Júnior, todas as manhãs, de segunda a quinta, né? Eles vêm fazer esse trabalho maravilhoso, que é um trabalho volante, né? Da equipe da saúde, né? Cuidar bem das nossas comunidades, do povo das nossas comunidades, no nosso interior, né? Meu muito bom dia pra vocês. Sintam-se abraçados aqui desse programa maravilhoso, que é o programa Forronejo. O programa é feito com muito carinho pra você que já está sintonizado na 105.9.
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0: Não, senhor, não vou partir, não. Vou ficar aqui pertinho de você até as 8 da manhã, tá bom? Não se preocupe, nada de partir, nada. Eita, moda! Abaixa! 6 horas e 35 minutos.

0: Olha só, Frank Rios chegando uma mensagem. Vamos ver, Frank Rios. Vamos ver quem é. Cuida, Frank Rios. Acorda, Frank Rios. Fim de semana já passou, Frank Rios. Vamos cuidar. Começar tudo de novo.
1: Que alegria é essa? É muito alegre. Eu sou muito feliz na minha vida.
0: Muito obrigado.
1: Sou feliz, cara. E esse mês mais ainda.
0: Muito bom dia pra você.
1: Eu faço 67, vendo nascer mais um bisnetinho.
0: Fico feliz. Felicidade pro seu bisneto.
1: Quase na data que eu tô aniversariando.
0: Nossa, que coisa, hein?
1: Obrigado. Obrigado.
0: Fica à vontade, seu Marisvan.
1: E é Frank Rios.
0: Fala o que você quiser.
1: Vou dizer, fala aqui, é seu Marisvan. Frank Rios.
0: Diga.
1: Tô mandando um alô pro meu pai.
0: Sim.
1: Cícero aqui na Rua São Pedro, para Marcelo, minha irmã, sim. E a Branca, minha irmã, na Rua São João.
0: Sim.
1: E hoje estou muito alegre.
0: Que bom, legal. É uma satisfação saber disso.
1: Vou te contar uma história bem rapidinha.
0: Pode contar, então, fica à vontade, se preocupe não.
1: 10 anos atrás eu tive um AVC.
0: Sim.
1: 15 anos atrás.
0: Sim.
1: E estava em... acamado, né?
0: Sim.
1: Minha mãe ainda era viva e tinha nascido meu neto, né? Dia 28 de dezembro. Não sei, essa mesma aqui que teve esse meninozinho hoje, essa criancinha hoje, minha neta. Ela tinha nascido, aí minha mãe chegou e disse, nasceu a Michele.
0: Sim.
1: Aí eu falei, que felicidade essa, mãe. Tô com 40 e poucos anos.
0: Sim.
1: E ver meu neto, ver neto, que eu pensei que não via neto.
0: Ah, mas vê sim, com certeza.
1: Aí a minha mãe disse assim pra mim, Marisvan, meu filho, com fé em Deus você ainda vai ver bisneto nascendo. E olha, cara,
0: sim.
1: Pra te dizer, hoje eu tô lembrando tudo disso que ela me disse.
0: Ah, satisfação, hoje é muito bom.
1: E já tenho 4 bisnetos, mas cada dia que nasce um... é uma emoção que eu sinto.
0: Com certeza.
1: Estou emocionado hoje, que nasceu meu bisneto. Nasceu mais um bisneto.
0: Sim.
1: Estou alegre.
0: Eu sei disso.
1: Só te peço para te mandar a musga. Meu filho, quero que, que Deus lhe proteja. Faça isso.
0: Vou fazer sim, lógico.
1: E compartilhando com meus amigos aí, com minhas amigas, os ouvintes da rádio. Marisa, nasceu... mais um bisnetinho. Graças a Deus. Em paz, graças a Deus, normal. Ele tá. E eu vou compartilhar essa foto dele pra ti. Contigo.
0: Eu fico muito feliz, viu, seu Marisvan? Muita satisfação ter você aqui no nosso programa, tá bom? Olha só, felicidade que seu neto, seu bisneto, lógico, venha com muita paz, felicidade, saúde, que ele cresça um menino forte, saudável. Isso é emoção, é muito. Eu entendo como é que você está se sentindo, feliz da vida, né, meu? Muito bom dia para você e felicidade para sua família toda, tá bom? Que seu bisneto cresça com saúde, felicidade, com harmonia, tudo de bom, tá bom, seu Marisvan? É muito bom ter você aqui participando com a gente através da 105.9, tá bom, seu Marisvan? Vou procurar aqui a sua música e vou colocar com certeza, tá bom? É aquela assim que diz, meu filho, Deus te lhe proteja. É essa, seu Marisvan? A gente vai colocar aqui pra você daqui a pouquinho, tá bom? Meu, muito bom dia, obrigado pela sua participação aqui no programa Forronejo. Fico muito feliz, tá bom? Adorei ver a foto do seu bisneto, tá bom? É um menino saudável, com certeza, tá bom? Meu, muito bom dia pra você e toda a sua família.

Olha só, seu Marisman, pra você, tá bom? Pra você curtir essa música maravilhosa. 6 horas e 41 minutos.

É, essa música é muito bom dia. Essa música foi aí pro seu Marisvan, né? Ele pediu pra ouvir essa música. É, tá muito feliz, né? Nasceu seu bis, mais um bisneto, né? Seu Marisvan, muito obrigado pela sua participação, viu? E sinta-se abraçado, tá bom? Aqui no nosso programa Forronês. Que essa sua felicidade prolongue por muitos e muitos e muitos e muitos anos, tá bom, seu Marisvan? Meu, muito obrigado mesmo, de coração. Que você tenha uma ótima segunda-feira bem iluminada, já que está muito feliz, com muitas felicidades, tá bom, seu Marisvan? Bom dia pra você. Seis horas e 45 minutos.

0: Sim. É, que o meu bom dia especial a minha esposa Solange. Solange, meu amor, bom dia pra você. Já acordou? Já está sintonizado na 105.9, tá? É, aqui na frequência aqui do programa Forró Nejo, tá bom? O seu amorzão aqui, Frank Rios, tá bom, Solange? Bom dia, meu amor. Acorda, meu amor, acorda. Fica sintonizado na 105.9, tá bom? Sei que você está bem, tá bom? Daqui a pouco eu chego e vou tomar aquele cafezinho quente bem gostoso, tá bom? Solange, bom dia, meu amor. Nosso amor é sem limite.
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0: É exatamente 6 horas e 48 minutos. Quero deixar aqui meu bom dia especial a Dona Leonice. Dona Leonice, bom dia pra senhora, viu? A Dona Leonice é a sogra do nosso amigo Joca. O Joca falou, Frank Rios, a Dona Leonice não perde um só programa seu. Dona Leonice, sinta-se abraçada mais uma vez, tá bom? Muito bom dia pra senhora, tá bom? Dona Leonice, aquele abraço. Anima, Frank Rios. Ah, também quero deixar aqui meu bom dia bem especial, Dona Maria José, a mãezona do nosso Alexandre. Dona Maria José, bom dia pra senhora, viu? Eu sei que a senhora tá sintonizada na 105.9. Ontem o Alexandre teve na minha pizzaria, na nossa pizzaria partíssima, é lógico, né? E ele falou: olha, Frank Rios, a minha mãe não desliga o rádio no teu programa de jeito nenhum. É sintonizar no teu programa todos os dias. Dona Maria José, meu muito bom dia pra senhora, viu? E sinta-se abraçada aqui desse amigo de todas as manhãs, Frank Rios, tá bom? Meu muito bom dia pra senhora. E também meu bom dia ao nosso amigo Alexandre. Bom dia, Alexandre, aquele abraço.
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0: Ô Marcelo, acorda, Marcela. Meu amigo Marcelo, lá do Tamandaré. Ô Francisco, cadê você? Francisco, acorda, Francisco. Já acordou faz hora, hein, Francisco? Ô besteira, hein? Um abraço, Francisco. É meu amigo Francisco aí no Tamandaré. É ali pertinho do Sítio dos Sonhos, né? Uma figura maravilhosa que eu tive o prazer e a honra de conhecer.

0: Segura, Dona Yolanda. Dona Yolanda, bom dia pra senhora, viu? É, Dona Yolanda é a mãezona da nossa amiga Alcijane. Dona Yolanda, sinta-se abraçada aqui do Frank Hills, tá bom?
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0: Ô, meu amigo Lael Júnior, lá o chefe da garagem. Lael Júnior, bom dia, garoto. E todos aí da garagem já estão sintonizados na 75.9. Com certeza, meu, muito bom dia.
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0: É, aqui não tem tristeza, aqui só é alegria.

fácil. É, se fosse fácil, todo mundo ia, né? Mas o seu caminho é único, por isso que ele é bem especial, tá bom? Às vezes aumenta a dificuldade, mas lá na frente aumenta a conquista, tá bom? Fica a dica, meu, muito bom dia.

Peraí, deixa eu ver um bom dia bem especial a nossa dona amiga Dulce, avó da Kaline, lá na Vicinal Laborão, no Tamandaré. Dona Dulce, bom dia pra senhora, viu? Também pra Kaline. É, dona Dulce é a avó da Kaline. Também ela diz o seguinte, Frank Rios, não percam só o programa teu. Dona Dulce, sinta-se abraçada, tá bom? Meu muito bom dia pra senhora. Meu amigo Elielto, cadê você, garoto? Sumiu, né, Elielto? Bom dia pra você. Meu amigo Cleitinho Bagaceiro, lá no Pioneiro. Cleitinho, bom dia, garoto. Ô, Valdé, bom dia, Valdé. Dona Lourdes, bom dia pra senhora. Ô, Sargento Arthur, cadê tu? Acordou, Sargento Arthur? A gente tá sintonizando 105.9 na melhor rádio da cidade. Bom dia, Sargento Arthur. É, Sargento Arthur tá ligadinho com a gente. Ele e sua esposa, Lúcia, ligadinho com a gente através da 105.9. Meu amigo Bode, cadê você? Bom dia, Dona Ruth. Bom dia pra senhora também, viu? Meu amigo Bode, Dona Ruth, ali no bairro Monte Sinai. Sempre ligadinho com a gente, todas as manhãs, através do programa Forronejo, através da 105.9, a rádio da emoção. Meu amigo Carcará e sua esposa Socorro, ligadinho com a gente, lá na Padre Ricardo Silvestre. Meu amigo Carcará, bom dia, garoto. Dona Socorro, bom dia pra senhora, viu? Meu amigo Gildo, lá do bar do Copo Gelado. Bom dia, Gildo. Bom dia, Dona Valda. Bom dia pra senhora também, viu? Dona Valda é esposa do nosso amigo Gildo. É, ela fica sempre sintonizada com a gente todas as manhãs através da 105.9. Ela comprou um rádio bem bonito, um rádio só pra ouvir Frank Rios no seu programa Farronejo. Dona Valda, sinta-se abraçada. Ô, Genilson. Bom dia, Genilson da Borracharia. Bom dia, garoto. Bota o Petec e o Ferruz pra trabalhar, viu? Os dois juntos. Só um não dá certo. Ô, Joel, mecânico. Bom dia, Joel. Minha amiga Rayane e seu esposo Piau também ligadinho com a gente através da 105.9 lá na Avenida Maranhão. Isso mesmo. Ô, Rayane, bom dia. Ô, Piau, bom dia, garoto. Ô, dona Silene, cadê você, Silene? Também ligadinha com a gente através da 105.9, lá na Avenida Maranhão. Dona Silene, bom dia pra você. Meu amigo Carlean, cadê você, rapaz? Bom dia. Meu amigo Oresmar e meu amigo Michel, lá na pousada da tia Albertina. Também todas as manhãs ligadinho com a gente através do programa Forronejo, através da 105.9. É, fala aí, meu amigo Michel, na pousada da tia Albertina. É dia 15 de agosto, não perca, não perca. Vai ser uma festa super maravilhosa. É, vem aí o cantorzão muito famoso, legal demais. É, o nome dele é Seyan Muniz. Ele vai estar com a gente aí dia 15 de agosto, fazendo aquela festa maravilhosa, tá bom? Se fosse você, não perderia de jeito nenhum. Lá na pousada do nosso amigo Michel. É ele mesmo, é Seyan Muniz. É, na organização que tá trazendo esse cantor maravilhoso, é o nosso amigo Clay Bilacorte. O que, Bilacorte? Bom dia, garoto.

0: Eu sou feio, mas tô na moda. Eu não sou feio, não, sou é bonito. Eu sou é lindo, papai. Olha a hora, não perca a hora, 6 horas e 58 minutos aqui na minha, na sua, na nossa Rádio Mocena FM 105.9. Segura! É segunda-feira, mas nós não anima esse trem, uai. Eita, modão bom! Olha só, Frank Rios, presta atenção, Frank Rios, presta atenção. Te acalma, Frank Rios, te acalma, é segunda-feira ainda. Olha, chegou uma mensagem, Frank Rios, vamos ver quem é, Frank Rios. Bom dia, João Nery Sobrinho.
1: Tá adivinando que eu falei contigo naquele dia? O João Nery tá aí? Mas, rapaz, você não manda um alô pra mim, rapaz.
0: Você esqueceu de novo. Ô, rapaz, eu notei seu nome aqui agora, viu, João Nery?
1: Ele mandou uma música aí do...
0: Sim?
1: Do Trio Parada Dura.
0: Diga aí.
1: Que canta o Eduardo Costa com o Trio Parada Dura, tá bom?
0: Tá bom, pode deixar comigo. Ô, João Neres. João Neres. João Neres, tu acredita, meu amigo, que eu tinha esquecido mesmo, sabe? É muita gente na frequência da 105.9 através do programa Forronês, tá bom, João Neres? É mais de 1000 pessoas, João Neres, ligadinho com a gente aqui na 105.9, no programa de todas as manhãs, um programa feito com muito carinho só pra você, o programa Forronejo. João Neres, sobrinho. Ô, João Neres, sobrinho, olha, acabei de anotar aqui teu nome, viu? Tá escutando o papel aqui, ó. Anotei o seu nome agorinha, João Neres. E eu não vou esquecer, João Neres Sobrinho, não é isso mesmo? João Neres, você pediu, garotão. A gente toca, tá bom? Todas as manhãs vou te mandar um alô, tá bom? Agora, com certeza, eu anotei e jamais vou esquecê-lo, tá bom? Meu muito bom dia e obrigado pela sua participação aqui no programa Forronês, tá bom? Você pediu uma música com Trio Parada Dura e o Eduardo Costa, não é isso? Vamos ver se eu acho ele aqui, tá bom? Essa aqui, tá bom, João Nery Sobrinho? Meu muito bom dia pra você. E você tem uma ótima segunda-feira.

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0: Parabéns, Ronaldo. Deus te abençoe, te dê muita saúde, meu irmão.
2: Parabéns, meu compadre Ronaldo.

0: Valeu, parabéns.
1: Valeu, irmão. Vamos a mais.
2: É, e foi a sintonia. Ó, a participação, Frank Rios, a participação do nosso amigo João Nery Sobrinho. João Nery Sobrinho, meu, muito bom dia pra você e muito obrigado pela sua participação aqui no programa Forronejo, tá bom? É, pode deixar comigo. Agora, todas as manhãs, eu vou mandar um alô pra você. Sabe por quê? Porque eu anotei aqui. A minha agenda tem 1000 e com você agora 1001 pessoa. Acredita? É muita gente, né? E às vezes a gente não lembra de todo mundo, mas eu tô anotando todos para que eu não lembre. Se eu não falar todos num dia, mais no outro, eu falarei com certeza, tá bom? Porque vocês é que faz parte dessa rádio maravilhosa, bem gostosa, para que a gente chegue mais longe. E falar em chegar mais longe, olha só. Quem tá ouvindo a gente acabou de participar com a gente aqui. É o nosso amigo Rafael, lá em São Mateus, no Maranhãozão. Olha só onde a gente tá chegando, né? Muito longe, né? Então isso é através de vocês que a gente chega cada dia mais longe, né? Meu amigo Rafael, aí em São Mateus, no Maranhãozão. Ele tá ligadinho com a gente. Ele fala: olha, Frank Rios, eu tô aqui no Maranhão, em São Mateus, te ouvindo aqui ligadinho no teu programa aí de Roraima. Meu, muito obrigado, Rafael. E todos aí de São Mateus, no Maranhãozão, que eu amo de verdade. Eu também sou lá do Maranhão, né, Matheus? Ô, Rafael, aí em São Mateus já passei por aí. Tá o quê? Tá com uns 5 meses por aí, né? Eu passei aí em São Mateus, uma cidade bonita, né? Por sinal, muito bonita. Então, todos aí de São Mateus, no Maranhão, meu, muito bom dia pra vocês, meu, muito obrigado. Sintam-se todos abraçados através do programa Forronejo. Tá bom, Rafael? Meu, muito bom dia, garoto. E você tem uma ótima segunda-feira bem produtiva aí em São Mateus, no Maranhão. Bom dia, garoto.
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2: É, você que faz toda a diferença aqui na C5.9, com certeza, viu? Olha aonde a gente está chegando, né? Muito longe. Mas através de você, a gente quer chegar muito mais longe, tá bom? Você faz toda a diferença aqui na 105.9, uma rádio que escuta você!
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2: o jogo. Eita, olha aí, ó, quem vem. Esse fera aí que vem, olha. Dia 15 de agosto. Não perca essa data, olha só. 15 de agosto, esse fera vai estar com a gente aqui, bem pertinho de nós, tá bom? Cantando pra nós, é lógico, né? Ceian Muniz. Cara, canta demais, olha só.

É, segura meu amigo Rafael, aí de São Mateus, no Maranhão. Olha só, Rafael, ele vai vir aqui pro nosso município. Esse cantorzão aí, ó, Ceian Muniz. Deve conhecer, né, Rafael? O cara canta demais, né, Rafael? Bom dia, Rafael, em São Mateus, no Maranhão.

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0: É, esse fera aí, mês que vem, dia 15 de agosto, aqui pra nossa pousada de Albertina, aqui no nosso município de Mucajaí, Roraima. Senhor Muniz, seja bem-vindo, garoto.
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0: É, na organização, nosso amigo Clay Bilacorte. O que, Bilacorte? Muito obrigado por trazer essa feira pra nós ouvir bem de pertinho, tá bom? Meu, muito obrigado mesmo e um bom dia pra você, meu amigo Clay Bilacorte. Olha só, meu amigo Rafael do Maranhão em São Mateus. Olha, fala aí, Maranhão. Olha quem tá com a gente também, ligadinho com a gente, já sintonizado na 159. Meu amigo Dalvan, um grande eletricista, né? Ele está em Joselândia, no Maranhão. Ele falou o seguinte, Frank Rios, estou aqui no Mercadinho Correia, aqui do nosso amigo Nailton. Ô, Dalvan, bom dia pra você, viu? E todos aí da Joselândia, no Maranhãozão. E aí do Mercadinho Correia, nosso amigo Nailton, meu muito bom dia pra vocês. Sintam-se abraçados aqui do programa Fornejo, desse amigo que vos fala todas as manhãs, Frank Rios. É, nós estamos longe, nós estamos indo cada dia mais longe. Então, só depende de você participar com a gente. O telefone de sucesso você já sabe qual é, né? Com certeza você já salvou, eu não tenho dúvida disso, né? 95984177282. Salva esse número, mas tu salva mesmo. Coloca separadinho ali, ó. Esse aqui é do programa Forronejo, da 105.9. Amanhã eu vou mandar mensagem, eu vou interagir com ele, eu vou pedir música, eu vou mandar mensagem, eu vou dizer o que tô fazendo. Ah, mas coisa boa, não vai dizer que tá fazendo coisa ruim não, viu? Pelo amor de Deus. Eu vou mandar mensagem pra ele, dizer que eu tô escutando ele em tal lugar. E assim vai o nosso sucesso, o meu e o seu, é lógico, né? Você faz sucesso comigo e eu faço contigo. Você faz daí e eu faço daqui. Tá combinado assim? Então salva esse número aí. Vou falar bem com calma pra você escutar com calma, olha só. 95 984 17 7282. O programa Forronejo, a rádio Monte Sinai FM 105.9, Mucajaí, Roraima, tá bom? É isso aí mesmo, salva logo pra tu não esquecer, tá bom? Pega o celular e salva, cuida.

0: Aí que eu chego meu boy bem especial, minha irmãzona Ivone de Vasconcelos. É pra Pietra do clube. 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
1: Oi, Ivoneide Vasconcelos. Meu, muito bom dia pra você, viu? Sinta-se abraçado aqui desse irmão que vos fala, Frank Rios. Muito bom dia pra você. 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

0: Liga. Liga pro 95-984-17-7282. Tô aqui te aguardando. Liga pra cá. Não liga pra casa, não. Eu não tô em casa agora. Tô aqui. Liga pra cá. Liga. 95-984-17-7282. Ô, Toninho do Cuscuz, cadê você? Bom dia, Toninho do Cuscuz. Bom dia, Iraci. E Maria do Carmo, cadê você? Bom dia. Ô, Raquel, bom dia, Raquel, pra você também, viu? Hoje eu não tenho hora. Meu amigo Rivelino, bom dia, garoto. Meu amigo Marcelo, lá do Tamandaré. Bom dia, Marcelo. Já fez aquele cafezinho já, Marcelo? Já sim, com certeza, né? Bom dia, Marcelo. Hoje vou sair pra... Ô, Francisco. Bom dia, Francisco. Cadê você? Tá tudo bem por aí? Tudo tranquilo, né, Francisco? Aquele abraço, meu amigo Francisco, lá no Tamandaré, lá pertinho do sítio Sonho Meu. É, Sonho Meu o quê, Frank Hills? Sítio dos Sonhos, Frank Hills. Frank Hills, o que é isso, hein? Acorda, Frank Hills. É segunda-feira, rapaz. É, o sítio dos sonhos, lá da nossa amiga, minha sobrinha Roseira, e nosso amigo Ciro, o homem de Deus. Foi tudo maravilhoso, foi uma festa bem gostosa. É, foi sábado, o aniversário dele foi top demais. Muito obrigado, Ciro, muito obrigado, Rosa, por nos receber aí com muito carinho, com muita dedicação, viu? Sintam-se abraçados aqui no programa Forronejo, tá bom? Meu, muito bom dia pra vocês. Meu amigo Pinduca, lá do Tamandaré. Pinduca, bom dia, garoto. Pra você também, um ótimo dia. Ô, José Wilson, o homem dos cavalos. Bom dia, José Wilson. Ô, Frank Rios, presta atenção, Frank Rios. Olha, chegando mensagem. Tu fala demais, Frank Rios. Presta atenção, Frank Rios. Bora ver. Vamos ver quem é, Frank Rios. Vamos ver, olha só. Cadê você? Aqui, achei. É meu amigo Terra Seca. Fala, Terra Seca.
1: Bom dia, meu amigo Frank Reis.
0: Bom dia, garoto.
1: Toca uma música aí com Maurício Reis.
0: Toco sim, com certeza.
1: A partida.
0: Interesse
1: para todas as gatas aqui do Mocajaí.
0: Nossa Senhora, todas as gatas, né?
1: Interesse para meu amigo Nonatinho, Raimundinho.
0: Sim.
1: Carequinha, Adriano Serraleiro.
0: Sim.
1: João dos Pinto, nega boa,
0: Guilherme. É gente, hein?
1: Adriana, lá do Morro do Borel.
0: Nossa Senhora, lá do Morro do Borel, Adriana, dizer lá, vai dizendo.
1: Lá para o bar da Natália, lá no Sagrada Família.
0: Eita, terra seca que anda, tu anda demais, garoto.
1: Apeço para todos... Todas as gatas solteiras.
0: Ei, cabra massa, é garanhão do Nordeste. Oferece para todas as gatas. É, diz o seguinte, ofereço para todas as gatas solteiras. O nome da música como é mesmo? Eu já até esqueci. Eita, terra seca. Vou já colocar pra ti, tá bom, Terra Seca? Só um minuto, Terra Seca, tá bom?

0: É, muito bem, foi a participação do nosso amigo Terra Seca, lá do bairro Pioneiro. Ele que pediu essa música aí, Maurício Reis, A Partida. Arranca, menino. Eita, apaixonado, velho. Olha só, Frank Rios, chegando mensagem. Frank. Aqui é assim, Frank Rios. Aqui é um atrás da outra. É uma pedrada atrás da outra. Aqui não para, Frank Rios. O programa tá top demais, Frank Rios. Vamos embora, Frank Rios. Vamos ver quem é, Frank Rios. Olha só. É ela, Frank Rios. É sim, com certeza.
1: Bom dia,
0: Toninho do Cuscuz.
1: Estamos aí pra nós ouvir aqui.
0: Diga aí, minha amiga.
1: A Iracy, a Raquel e a Toninho. Aquela boa mesmo, bem antiga mesmo, José de Camargo.
0: Bem antiga, né?
1: Especialmente pra Raquel.
0: Especialmente pra nossa amiga Raquel. Ela gosta de música antiga de Zezé de Camargo e Luciano. É uma menina nova, mas gosta de música antiga. Zezé de Camargo, elas bem antigas, né? Raquel, meu, muito bom dia pra você, viu? Ô, Toninho do Cuscuz, sinta-se abraçada. Você, a Toinha, a Iraci, todos aí, a Maria do Carmo, especialmente pra nossa amiga Raquel. E ela pede e a gente toca, tá bom, Franquinhos? Toca a música, Franquinhos. 7:21.
2: Ouvindo esse som aqui, companheiro?
3: É.
2: Dá vontade de falar pra ela. Será que dá certo?
3: Depende do que você vai falar pra ela.
2: Falar pra ela assim: eu sou capaz de dar a vida por um beijo seu.
3: Ahô, menino. Aí não tem jeito, companheiro. Certeiro.
2: Bota fé?
3: Demais.
2: Bora.
3: Bora.

É, meu, muito bom dia pra você que já está estando na 105.9. Essa aí foi a participação da nossa amiga, minha amiguíssima, né? Toninho do Cuscuz. Ela que pediu essa música maravilhosa e ofereceu especialmente pra nossa amiga Raquel. Ô, Raquel, bom dia pra você, viu? Já acordou? Já tomou aquele cafezinho quente? Raquel, bom dia, garota. Ô, Toninho do Cuscuz, muito obrigado pela sua participação aqui no programa Fala Nisso, tá bom? Sinta-se abraçada, você, a Iraci, a Maria do Carmo, a Toninha, todos aí ligadinhos com a gente através da 105.9. Meu muito bom dia e meu muito obrigado para você que já interagiu com a gente nessa manhã bem gostosa, tá bom? Tô indo, Cuscuz. Aquele abraço, garota. É, 105.9 é desse jeito, é assim, sim. Você participa comigo, você interage comigo, o telefone do sucesso você já sabe qual é. Eu tenho certeza que você já salvou, né? 95984177282. É, pra você que já está sintonizando 105.9, pra você na cidade, pra você na zona rural, pra você na fazenda, pra você que já está dirigindo seu carro nas ruas da nossa cidade, me transportando ao seu lado, através da sintonia da 105.9, meu abraço e meu muito bom dia pra você, tá bom? Enfim, você, aonde quer que você esteja, meu muito obrigado pela sua sintonia e pela sua audiência. É, aqui na Monte Sinai FM 105.9, sintam-se todos abraçados desse amigo de todas as manhãs, Frank Rios. É, pra mim é sempre um prazer estar ao seu lado todos os dias, todas as manhãs. Afinal, sem você aqui, eu vou te contar uma coisa, tá bom? Eu posso te contar? Não ia contar não, mas eu vou te contar. Sem você aqui, fica muito ruim, muito. Não, não é bom não, sabe? É melhor com você do meu lado, tá bom? Então vem comigo, interage comigo, tá bom? E anima assim, ó. É assim que eu gosto. É, sem você aqui fica muito ruim. Preciso de você comigo, sempre, sempre, todas as manhãs, aqui no programa Forronejo. É, você participa comigo através do telefone 95984-177282. É, você faz toda a diferença aqui na minha, na sua, na nossa rádio Monte Sinai FM 105.9. É através de você que a gente chega a cada dia mais longe, mais longe, mais longe e mais longe. Ficamos perto, mas também vamos mais longe, ficar perto de quem ama nós, não é mesmo? 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Já começa de manhã cedo, né? Através do programa Forronejo, das 6 da manhã até as 8, tá bom? 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Se ama, perdoa. Isso! Isso.

0: Segura, dona Raimunda.
1: Deixa eu vou na sua casa, hein? E aí, você? Bom demais?
0: E aí? Tá bom demais, tá?
1: Sério,
0: bom demais. Eu chego meu bom dia especial, meu amigo Gabriel Dacotan e sua esposa... É, e sua filha Angelina, sempre participando com a gente através do programa Forronejo. O meu amigo Gabriel Dacotan, bom dia pra você, viu? O meu amigo Boneco também da Dacotan, seu Barriga, meu, muito bom dia pra você, viu? Já estão na luta, já estão transportando nossos passageiros com confiança e segurança para nossa capital de Boa Vista. Meu, muito bom dia pra vocês aí da Dacotan, sintam-se abraçados. Também quero deixar meu abraço bem especial a todos os amigos mototaxistas. Também, com certeza, já estão se preparando para transportar nossos passageiros ao ponto que ele quiser, ao ponto que ele desejar, tá bom? Com muita segurança e tranquilidade. Aqui fica o meu abraço a todos os mototaxistas da nossa cidade de Mucajaí.
1: Olha pra cima!
0: Olha pra cima! Olha pro lado! Arrocha! É segunda-feira, mas a gente arrocha. 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Ô, meu amigo Irislan, meu muito bom dia pra você, viu? E toda a sua equipe aí da Constru Alves. É, sintam-se todos abraçados, tá bom? Aquele abraço do Frank Rios. Eu também quero deixar um abraço bem gostoso à minha amiguinha Line e meu amiguinho Lino Benício. Ô, Lino, cadê você, Lino? Tá ligadinho com a gente, não tá, Lino? Lino Benício, aquele abraço, viu?
1: Aê! E eu tô gostando de ver.
0: É, a Aline e o nosso amigo Lino Benício são os filhos do nosso amigo Irislan, lá da Constru Alves. Construindo com você sempre e sempre. É, também vou dar um pulinho lá no meu amigo Raimundinho. 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
1: Essa é boa.
0: Meu telefone pra você telefonar. É 95984-177282, tá bom? Salva logo. Cuida, salva. Chama!
1: Eu vou te dar meu telefone.
0: Pra você telefonar. É 95984-177282. Pra você telefonar. É de manhã cedo. É pra 75.9.

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0: Liga. Aê.

0: Ô, dona Maria José, tudo bom por aí com a senhora? Tudo bem? Tá sintonizado na 105.9 através do programa Forronejo? Com certeza, né? Dona Maria José, bom dia pra senhora, viu? É, dona Maria José é a mãezona do nosso amigo Alexandre, ali em frente à rodoviária. Ela sempre sintonizada com a gente todas as manhãs através da 105.9. É, nosso amigo Alexandre também tem uma programação aqui todas as terças-feiras, a partir das 4 horas. O nome do programa é A Voz de Fátima. É muito bom o programa, viu? Se fosse você, não perderia de jeito nenhum. É amanhã, terça-feira, a partir das 4 da tarde, você tem encontro marcado aqui com o nosso amigo Alexandre. É, o nome do programa é A Voz de Fátima.
1: Nós temos um jeitinho diferente.
0: É, também quero mandar um bom dia bem especial, meu amigo Jaime Neto. Ô, Jaime Neto, bom dia, garoto. É aí no sítio Fênix. É o nosso secretário do meio ambiente. Olha, Franquinho, presta atenção. Ele é secretário do meio ambiente do nosso município. Ô, Jaime Neto, bom dia, garoto. Pra você, sua esposa e toda a sua família. Que você tenha uma ótima segunda-feira bem produtiva, tá bom? Meu muito bom dia pra você. Ela esteve hoje na pizzaria Partíssima com toda a sua equipe lá, maravilhosa, marcando presença. Meu muito obrigado a todos que foram lá, mas o nosso amigo Jaime Neto, sintam-se todos abraçados através da 105.9, que eu tenho certeza que vocês estão na escuta, tá bom? Que é uma rádio que mexe com você, é uma rádio que interage com você, é uma rádio que escuta você. E vai cada dia mais longe, eu te garanto isso. Tá só começando.

Ô, meu amigo Dalvan, bom dia pra você, garoto. Lá em Joselândia, no Maranhãozão. Ele tá lá no Comercial Jeová. Ô, Comercial Jeová, bom dia, seu Jeová. É, meu abraço a todos aí do Comércio Jeová. É, lá no Maranhãozão, lá em Joselândia.

Eita, nós! Achou, achou! É segunda-feira! Vamos começar tudo de novo, vem com o pé direito, pensamento positivo, sorriso no rosto, que no final dá tudo certo, hein? Pensamento em Deus e o resto é com Jesus, ele resolve, tenho certeza disso, tá bom? Pensa positivo, bota quente aí, tá bom? Esquece aquela ressaca e bola pra frente! Começando tudo de novo, hein? Vamos começar do zero, para que nós tenhamos uma semana bem produtiva.

Olha só, o melhor da vida não é igual pra todo mundo, sabia disso? É o melhor da vida, presta atenção, presta atenção. Olha um pouquinho, para um pouquinho. Ei, você mesmo, é você que tá me escutando aí. Olha só, o melhor da vida não é igual pra todo mundo. Por isso, não deixa ninguém encher teu saco, tá bom? Não deixa de maneira alguma. Felicidade, todo mundo quer. Eu tenho certeza disso, né? Todo mundo quer felicidade. Mas é uma questão individual, sabia disso? É, felicidade é individual, não é pra qualquer um, né? É quem quer ser feliz, realmente, de verdade, né? Eu quero ser seu amigo de todas as manhãs aqui no programa Forró Neste, tá bom? Que você tenha uma segunda-feira bem abençoada, bem iluminada e bem produtiva, tá bom? Isso é os votos desse amigo que vos fala, Frank Rios. Olha, tem mais uma coisinha pra te falar, tá bom? Olha, tome, mas tome mesmo. Sempre, mas sempre, todos os dias. O hábito de acordar feliz. É, o que importa é isso, acordar feliz. Não importa o que você esteja passando. A vida poderia ser melhor, mas também, às vezes, poderia ser muito pior, não é mesmo? Então faz o seguinte, sempre ore. Ore, mas ore mesmo. Seja grato, mas seja muito grato. Que Deus te abençoe sempre nesse dia maravilhoso. Que tenhamos uma segunda-feira repleta de alegria e muita paz, tá bom? São os votos desse amigo de todas as manhãs, Frank Rios, aqui do programa Forronejo, diretamente da Rádio Monte Sinai FM 105.9.

0: 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Olha só, Frank Hill, chegando a mensagem, Frank Hill, 7 horas e 43 minutos, aqui na minha, na sua, na nossa rádio, mas na FM, é claro, né? A rádio que toca é só emoções, não é mesmo? Toca o seu coração, com certeza, né? É a rádio mais top da cidade! Olha só, Frank Hill, chegando a mensagem, vamos ver quem é, Frank Hill. Presta atenção, garoto. Vamos lá. Vamos ver quem é, Frank Hills.
1: Bom dia, Frank Hills.
0: Bom dia, bom dia. Maria do Carmo, bom dia pra você.
1: Eu quero mandar um alô pra Toninha do Cuscuz.
0: Toninha do Cuscuz. Iraci.
1: Silene.
0: Branca, quem tá
1: falando. É, Maria do Carmo, quero ouvir a música do Oceano Niz. Vou sumir daqui.
0: Não, senhora, não vá sumir de jeito nenhum. Quero você aqui sempre pertinho da gente todas as manhãs, tá bom? Ô, Maria do Carmo. Não some não, tá bom? Fica perto de mim aqui, através da 105.9, todas as manhãs. Não vá sumir de jeito nenhum. Ô, Frank Hills, mas não era que vai sumir, Frank Hills. Ela tá falando, é o nome da música, Frank Hills. É com o Senhor Muniz. É, ela pediu a música, Vou Sumir Daqui. É isso mesmo? Valeu, do Carmo, meu muito bom dia pra você, meu muito obrigado pela sua participação aqui na 105.9, tá bom? Você pede, a gente toca, tá bom? E ela oferece pra Iraci, oferece pra Toninho do Cuscuz, oferece pra... Raquel, oferece pra Silene, pra Branca, enfim, ela oferece pra todas as suas amigas que estão sintonizadas no 105.9, com certeza, não é mesmo? Ô, Maria do Carmo, Frank Hills, deixa de conversa e música, Frank Hills, toca a música, vai. Eita, nós! 7 horas e 45 minutos.
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0: aqui.
1: Não quero.
0: Vou assumir, não.
1: Jamais, vou assumir de jeito nenhum. Vou ficar contigo aqui sempre, sempre, sempre te aperreando, sempre te cobrando as mensagens, te cobrando teu alô, tá bom? Não vou sumir, não vou. Ô, senhor Muniz, te aguardo dia 15 de agosto aqui no Pousada da Tia Albertina, tá bom, senhor Muniz? Vem cantar comigo, garoto. É, dia 15 de agosto ele tá aí, pertinho de nós, né? Esse cara aí, senhor Muniz, lá na Pousada da Tia Albertina. É nosso amigo Cleibe Lacorte, que tá na produção aí nos bastidores, trazendo esse cantorzão maravilhoso, que é o Seyam Muniz, tá bom? Se fosse você, não perderia de maneira alguma. É dia 15 de agosto, anota aí, ó, pra não esquecer. Ah, Frank Rio, esqueci, esqueceu nada, anota aí. Anota aí, 15 de agosto, na Pousada da Tia Albertina, tá no nosso amigo Michel.
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1: É um prazer sempre estar perto de você todas as manhãs, todos os dias, tá bom? É sempre um prazer estar do teu lado, tá bom? Como é que eu posso sumir? Não posso, jamais, jamais.
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1: É, foi a participação da nossa amiga. É, nossa amiga Maria do Carmo.
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1: É, foi a participação da amiga Maria do Carmo, ela que pediu essa música maravilhosa com Seyam Muniz. Maria do Carmo, muito bom dia pra você e muito obrigado pela sua sintonia e pela sua participação aqui no programa Forronês, tá bom? E você tem uma ótima segunda-feira bem produtiva, bem abençoada, bem iluminada, tá bom? Você e todas as suas amigas que estão aí sintonizadas na 105.9 através do programa Forronês, tá bom? Eu fico muito feliz de ter vocês ao meu lado todas as manhãs, tá bom? Não esqueçam disso, é de coração mesmo, de verdade, tá bom? Fico feliz demais, porque afinal sem vocês aqui não presta, é ruim demais. Nossa senhora, eu fico aqui nos estúdios sozinho aqui. Aí se vocês não interagirem comigo, como é que eu faço, hein? Não posso fazer nada. Fico cada dia mais triste. E eu não quero tristeza, eu quero é alegria, tá bom? Então, Maria do Carmo, meu muito bom dia pra você e meu muito obrigado.

0: Olha só, Funk Rios, 7 horas e 52 minutos. Chegando mensagem, Funk Rios. Presta atenção, Funk Rios. Vamos ver quem é. Vamos ver. Eu tô curioso pra ver quem é, Funk Rios. Vamos ver, Funk Rios. É mensagem chegando, Funk Rios. Presta atenção. Tu tá no programa Forronês, sabia? Olha, presta atenção, cara. Vamos lá.
1: Bom dia, Funk Rios.
0: Bom dia.
1: Aí da camisa G aí, aparecendo pra Maria do Carmo.
0: Camisa G!
1: Pra pro Ronaldo, pra Maria Antônia.
0: Sim.
1: E pra quem estiver ouvindo, pra você também.
0: Tá? Muito obrigado, então. Olha só pra mim também, que coisa boa, né, Iraci? Meu, muito obrigado, Iraci, viu? É, ela pediu, Frank Rios. Foi camisa G, Frank Rios. Camisa G, Frank Rios. Presta atenção, Frank Rios. Ai, agora, Frank Rios, tu perdeu, foi tudo. Eita, bicho. Oi, Iraci, já coloco pra você, viu, meu bem? Já eu coloco, já. Eita, nós. Oi, Iraci, bom dia pra você, viu? 7 horas e 53 minutos. Não perca a hora do seu dia com muito mais energia.

0: É, e foi participação nossa amiga Iraci. Ela que pediu essa música aí, Camisa G, com Gildean Marques. É, Iraci, meu, muito obrigado pra você, pra sua sintonia, pra sua participação aqui no programa Forró Nudista, tá bom, Iraci? Meu, muito bom dia. Que você tenha uma ótima segunda-feira, bem abençoada e bem iluminada, tá bom, Iraci? Meu, muito bom dia pra você. Nossa galera, mandar um bom dia bem especial nosso amigo Bagulho Louco, Chico Preto, Maluquinho, Dona Conceição, lá na Emancipação. Olha só como rimou. Vamos falar mais uma vez, aqui. Olha só. Bagulho Louco, Chico Preto, Maluquinho, Dona Conceição, lá na Emancipação. Isso mesmo. Meu alô, meu bom dia pra você, viu? Tá sintonizado com a gente através da 105.9. Também meu amigo pedreiro, é o Aguinaldo Pedreiro, lá também na Emancipação. Bem pertinho aí do Maluquinho Preto, Preto Louco, será? É isso mesmo, Bagulho Louco. O bagulho é louco, hein? Olha só quem tá participando com a gente diretamente lá de Macapá. Não tô falando que a rádio tá chegando longe? Eu tô falando. Olha só. Lá em Macapá, meu amigo Matuso tá aqui mandando um bom dia pra gente aqui, diretamente de Mucajaí, Roraima, para Macapá. Meu amigo Matuso e meu amigo Aloysio, sempre ligadinho com a gente todas as manhãs através da 105.9. Ô Matuso, ô Aloysio, bom dia pra você, viu? E a todos a macapaense, meu, muito bom dia. Sintam-se todos abraçados aqui através da 105.9, a Rádio Monte Sinai, diretamente de Mucajaí, Roraima, para Macapá. Também quero chamar meu bom dia especial, meu amigo William, dona, e a sua esposa Simone, lá na Comunidade dos Sonhos. Bom dia, William. Bom dia, dona Simone.
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0: chegou... Ô, Zezão do Iogurte, cadê você, garoto? Bom dia, Zezão do Iogurte. Bom dia, Nani! O Dalvan, Dalvan! Dalvanzão tá no Maranhãozão, lá em Joselândia. Tá só curtindo, né, Dalvan? Bom dia, Dalvan, pra você. Aonde quer que você esteja, aí em Joselândia, no Maranhão.
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0: Meu amigo Chiquinho, lá do Bar dos Amigos. Chiquinho, bom dia pra você, garoto. Acorda o Fernando, tá na hora, viu, Chiquinho? Tá na hora mesmo. Não deixa o Fernando dormir até tarde, não. Ah, é. É, meu amigo Chiquinho lá do Bar dos Amigos. E a todos do Bar dos Amigos, meu muito bom dia pra vocês, tá bom? Sem exceção, pra todos, tá bom?
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0: É, tá quase na hora de encerrar nosso programa, Frank Rio. Tá quase na hora, Frank Rio. São 8 horas em ponto. 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

0: Ceia Muniz, não esqueça, dia 15 de agosto tem ele, Ceia Muniz, pertinho da gente, tá bom? Ali na pousada da tia Albertina, o nosso amigo Michel. É, na organização ele mesmo, nosso amigo Cleibe Lacorte, isso mesmo, trazendo esse cantorzão aí maravilhoso, dia 15 de agosto. Olha só, anota a data pra você não perder. Ah, Frank Rio, esqueci, esqueceu não, anota aí, dia 15 de agosto, é, mês que vem, lógico, né? Ele tá aí com a gente, bem pertinho de nós, cantando pra nós ao vivo, lá na pousada da tia Albertina, esse cantorzão que tá cantando aí, olha só. É, sei, Ramonês. Se fosse você, não perderia de jeito nenhum. É, e é com ele mesmo que a gente vai chegando mais ao final do nosso programa, tá bom? Vou terminar o programa na voz dele, Ceia Muniz, cantando pra gente. É, pra gente relembrar momentos bons e momentos apaixonantes. É, nesse embalo gostoso de Ceia Muniz que a gente vai chegando mais ao final do nosso programa. É, tem que ir, fazer o quê, né? Eu tô gostando muito, mas fazer o quê? Chegou a hora, tem que partir, né? Partir, mas amanhã, com certeza, estou de volta. Assim, se Deus nos permitir, né? E com certeza Ele vai permitir, porque perto de você, eu fico feliz todos os dias, tá bom? E tenho certeza que você também. E muito obrigado a você que participou comigo, a você que interagiu comigo, a você que mandou a tua mensagem, a você que pediu a tua música. Enfim, a você que tá sempre ligadinho comigo através da 105.9, tá bom? Pra você também que não interagiu comigo, pra você que não ligou pra mim, mas você com certeza está me ouvindo, eu tenho certeza absoluta. É milhões de pessoas ouvindo aqui a 105.9, uma rádio muito legal, muito bacana mesmo, uma rádio que escuta você aonde quer que você esteja, tá bom? É uma rádio bem comunicativa. É, isso mesmo, a melhor do estado de Roraima. Por que não, né, Frequinhos? A do Brasil número um, né? Isso, Frequinhos, muito bem. Então a gente vai chegando mais no final do nosso programa. Eu só tenho a agradecer a você, viu? É, isso mesmo, tem que ir, né? Mas olha só, eu te peço uma coisa, tá bom? Encarecidamente. Posso te pedir? Com certeza, né? Não desliga o rádio, não desliga o rádio. Porque ele acabou de chegar aqui no nosso estúdio. Tá bem aqui pertinho de mim. É ele mesmo, tô falando dele. JC, é esse cara mesmo. Já trazia um programa maravilhoso também, com certeza, pra você interagir com ele, curtir com ele, mandar tua mensagem, pedir tua música. E ele, tu pede, ele coloca na hora. É o seguinte, tu pede daí que ele toca daqui. Sabe como é o nome do programa? Você já conhece, né? É o Disque Toque. Você disca e ele toca, tá bom? É o nosso amigo JC, já se encontra por aqui. Daqui a pouquinho está aí interagindo com você nessa manhã de segunda-feira bem gostosa, tá bom? Meu muito obrigado. Fique com Deus, que com Deus eu vou, tá bom? Tchau, tchau, cidade maravilhosa de Mucajaí. De bar em bar.
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0: 8:15.
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0: Olá, gente bonita, muito bom dia pra você, bom dia, bom dia, Brasil!
1: Brasil!
0: Olá, gente bonita, muito bom dia pra você, são 8 horas e mais 21 minutos, aqui na 105,9, é o seu programa de escritório que já está no ar pra você, aí que estava conferindo a programação aí, né, o programa Forronejo com Frank Rios, é, mas a partir de agora é comigo, JC, já comandando essa nave maravilhosa que é a 105,9, aqui na Rádio Montesina FM em Mucajaí, Roraima. Aí, meu bom dia pra você que está ligadinho aí na 105,9. Não mude de sintonia, porque hoje é segunda-feira, dia 13 de julho. Eu estou só a placa, o pau já sumiu. Aí, meu bom dia pra você que está ligadinho aí na 105,9, tá vindo do trabalho, tá indo para o trabalho. Olha, um ótimo dia pra você, bom trabalho pra você. Que esse dia seja um dia produtivo. Aí, meu bom dia pra você que está ligadinho aí em qualquer parte do nosso imenso Brasil. Você dos interiores, das fazendas, das chácaras. Pra você que está nas vicinais, né? Olha, bom dia pra você, uma excelente segunda-feira. Hoje é dia 13, né? Segunda-feira, segundo as maus línguas, dizem que hoje é o dia da ressaca. Eu não acredito nisso. Eu acredito que hoje seja o dia para nós começarmos aí mais uma semana produtiva, com muitas bênçãos, muitas vendas, muitos lucros. É, meu parceiro, essa é a sua 105,9, eu mesmo, JC. Eu tô daquele jeito hoje, falando sério. Hoje eu não estou muito legal. Aí, meu bom dia pra você que está aí, no, aí nas vilas, né? Inclusive, muita gente ligadinho com a gente, sabe aonde? Rapaz, deixa eu lhe contar, lá no Almirante Tamandaré, lá no Laburão, lá no Sítio dos Sonhos. Tivemos aí no sabadão, né? Olha, um grande aniversário, festa, um almoço gostoso aí do meu amigo Ciro, homem de Deus, né, Roseira? Roseira, bom dia pra você. Um abraço aí à dona Belinha, toda essa turminha maravilhosa. Aí, bom dia pro seu Francisco. Tava lá, o seu Francisco. Tava mais pra frente de que... cabine de Toyota. Bom dia, meu amigo Marcelo. Alô, Marcelo, tá aí no sítio, né? É, o seu Marcelo tava por lá também. A gente tá tomando um uísquezinho aí, um passaporte, né? Marcelo, bom dia pra você. Um abraço pra você que está conferindo comigo lá na Vila do Roxinho, né? Pra você lá na Vila do Pirilândia, do Apiaú, Vila da Penha. Pra você lá na Vila do Samaúm, né? Sempre ligadinho com a gente. E a minha querida Neves lá do Vila Nova. Neves, bom dia. Aí, meu bom dia pra você que está ligadinho aí, os nossos patrocinadores aqui da Montesina FM. Um abraço aí, meu amigo Irislã Conceição, lá da Constru Alves, bom dia. Bom dia, Tia Nice, meu amigo Antônio Ramadã, lá no restaurante da tia. Um abraço, meu amigo Pedro Prado, lá da PPA Variedades, aqui bem no lado aqui da rádio, né? Um abraço aí, meu amigo, sempre ligadinho com a gente, o Vitor, lá do Alto Posto Mucajaí, bom dia pra você. Um abraço aí, o nosso prefeito, olha só, o nosso prefeito Chiquinho Rufino e a nossa vice-prefeita André Almeida, né? Aí um bom dia a toda essa turminha maravilhosa da prefeitura. Aí deixaram meu bom dia sempre ligadinho com a gente também. É toda aquela turminha maravilhosa lá da Casa Agropecuária Agromate, dona Fátima Godói e seu Manuel. Aí bom dia pra vocês. Um abraço aí, meu amigo Pedro, lá do Ponto da Farinha, ligadinho. Dona Carol Ventura, lá no Boa Ventura Disque Gás.

Aí ah, deixaram meu bom dia também, trabalhando no oferecimento aí do restaurante da Mineira, Dona Vilma, e meu amigo índio lá no bairro Sagrada Família. Bom dia a toda essa turminha maravilhosa. Bom dia aí a todos os meus fãs lá do fã clube do Jodacir. Ah, bom dia pra essa turminha maravilhosa. Se acalme, porque hoje é segunda-feira, só tá começando o seu dia. Ah, aí já está liberado o número da sua participação aí pelo 984177282. Você manda sua mensagem aí, olha só, que legal. Manda sua mensagem, interage comigo, com como é que tá o teu coração hoje? Segunda-feira, né? Apesar de tudo, hoje começa tudo de bom, né? Bom dia pra você, é?

Aí, muito bem, você pode mandar a sua mensagem. Tem mensagem chegando por aqui pelo nosso WhatsApp. Aí, eu só fazendo gaviãozinho, né? Hoje tá o tempo frio, hoje tá bom o clima, né? Olha só que legal. O clima hoje tá 25 graus, né? É o tempo parcialmente nublado. Provavelmente caiu uma chuvinha aí, né? Fala sério, né? Bom dia pra você, sempre ligadinho com a gente. Manda sua mensagem. Aí, bom dia pra você.

0: Eu também gosto disso aí. É a música da FM 105,9. Deixaram meu bom dia aí, meu querido e comunicador Nil Teixeira, né? Um abraço aí, meu querido Nil Teixeira, dona Andréa do Monte Sinai, sempre ligadinho com a gente. Olha, bom dia. Tá gostoso, tá gostosinho o clima, né? É, meu parceiro, nessa vibe legal aí, você pode interagir com a gente. Olha, deixar meu bom dia aí pra toda essa turminha maravilhosa, sempre ligadinho com a gente, né? Roseira, rapaz, a Roseira deve estar só a placa, porque o pau meu já sumiu, ó. Ah, tá gostoso, tá gostosinho, né, homem de Deus? Fala sério, o homem de Deus também não tá muito bacana também, não. O JC, nem se fala. Rapaz, pense num uísque malvado, né? É passaporte, parceiro, fazer o quê, né?
1: É bem gostosinho.
0: Cadê a Belinha, hein, Roseira?

0: coisa seu.
1: Ah, pai, para de moar, Jotosia. Aí deixa meu abraço pra você conferir a nossa programação em outros estados do nosso imenso Brasil, né? Um grande abraço aí pra você conferindo comigo lá em Manaus, no Amazonas, né? Um abraço aí todo o pessoal lá de Manaus, no Amazonas, inclusive meu filho J.A. tá lá curtindo a 105,9, a minha filha Kelly. Alô, meu amigo Militão dos Teclados lá em Manaus, no Amazonas. Aí, bom dia pro meu amigo Militão, sempre ligadinho com a gente. Alô, Militão, cadê a Marilene? Fala sério, ó.

bom dia pra vocês. Um abraço pra você que tá conferindo comigo, meu amigo Sandro Cantor, lá em Barueri, São Paulo. Meu amigo Tabozinho, né? Conferindo comigo lá na Baixada Santista. Olha só, bom dia pra vocês. Um abraço aí pra você conferindo comigo lá em Brasília, né, meu rapaz? Muita gente ligadinho lá na 105,9. É, meu parceiro, Edelson Moura, né? Grande cantor, locutor de rádio, apresentador, jornalista lá da Rádio Nacional em Brasília. Bom dia! Bom dia aí pra minha querida Márcia Ferreira, né? Fala sério. Olha, deixar meu bom dia sempre ligadinho com a gente, curtindo a 105,9. É, rapaz, a minha amiga Francélia, né? Cunhada aí do meu amigo Militão, tá conferindo comigo lá em... aonde? Lá no Maranhão, terra boa, né? Grande abraço aí, o pessoal maranhense, né? Ô, Francélia, bom dia pra você. Como é que tá as coisas por aí, hein? Tá tudo certinho? Um abraço pra você conferindo comigo lá em Manaus, no Amazonas, já falei. Aí a minha querida Valclene, prima minha, né? Olha só. Fala sério, ela tá conferindo a nossa programação lá em Santarém, né? No estado do Pará, né? Bom dia pra vocês.

0: Ai, meu Deus do céu. Eita, eu quero ver seu fungadinho, hein? Olha, qualquer dia desse eu vou trazer aqui em Mucajaí, né? Aqui no município de Boa Vista, o meu amigo Militão dos Teclados, né? Eu vou trazer esse cara aqui pra tocar aí. Tem gente que, né, que já falou, JC, se tu fala tanto Militão dos Teclados, eu vou trazer ele aqui em Roraima pra tocar aí, fazer um grande show. Sabe aonde? Lá na Chácara e Prado Monte Sinai, né? Vai ser top demais. Pra quem gosta, gosta. Pra quem não gosta, se rebola, né, parceiro? É, toda vez quando ele viaja lá pro Maranhão, né? Precisamente lá onde mora a cunhada dele, a Francélia. Ele vai, leva, né, bicho? E o cara lá toca, bicho. E tem lá um tal de René, o homem da jumenta. Ele dança que falta fazer um S no corpo. E aí ele dança com a Francélia, né? A Francélia dança demais. Pensa numa maranhense arrochada. Tu é doido, moço. Vai ver na arrumação, Militão. Ê, lasqueira.
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0: Ah, se eu te pego do meu jeito, aí então pronto. Chupa que é de uva, vai. Vai.

0: É, meu parceiro, dessa vibe legal aí, chupa que é de uva aí, você conferindo aí, né? Aviões do Forró aqui na Moisés na FM, seu programa de TikTok comigo, JC, né? Olha, quero deixar meu abraço pra você que está aí conferindo a nossa programação aí. Muita gente ligadinho aqui no centro da cidade, aqui nos bairros do nosso município. Um grande abraço aí, pessoal lá do bairro de São Raimundo, J Flores, lá do bairro dos Estados, né? Onde mora o JC. Um abraço aí pra você conferindo comigo aí no bairro do São José, né? Um abraço aí, pessoal lá do bairro Sagrada Família, bairro Nova Jerusalém, lá onde mora a minha querida Digi, lá no bairro do Pioneiro, e aí no conjunto habitacional Monte Sinai, onde mora a minha querida Toinha do Cuscuz e Cidalida. É a Monte Sinai FM 105,9, a rádio que é sucesso. Você vai interagindo, vai mandando a sua mensagem e a gente vai só tocando só as melhores, né? Muita mensagem já chegando por aqui pela 105,9. É, você pode mandar a sua mensagem agora, vai, manda mensagem, deixa com o JC, porque o JC vai botar é pra moer. Deixa eu ver quem tá mandando mensagem. Oi, Roseira.
1: Bom dia, meu amigo JC. Bom dia, o pessoal daqui do Sítio Sonho tá dando um bom dia pra você, dona Belinha.
0: Ô, Belinha.
1: O Pinto, todos aqui.
0: Ô, Roseira, gostei da Belinha, mas quando meteu o Pinto no meio aí, parceiro, aí quando bota Pinto no meio, aí o negócio não fica bom não, viu, Rosinha? Eu não gosto dessas coisas não, viu? Ai, ai, ai, ai, ai. Esse negócio de Pinto não é comigo não, mas fala, Roseira.
1: Dando um bom dia aí pra você.
0: Obrigado.
1: Rapaz, na próxima festa que eu fizer aqui, eu vou comprar a corrente pra me amarrar o JC.
0: Ó, rapaz, não faz isso não, não acredito.
2: O quê? Não acredito.
0: Mas por que diacho tu vai querer me amarrar, mulher, hein? Por que botar corrente no JC, né? Ah, meu Deus do céu, não bota não, que eu morro da corrente, quebro e saio fora.
3: Caralho.
0: Mas o que é que houve, Roseira?
1: Porque o JC tem que ser amarrado na corrente, né?
0: Negativo, pelo amor de Deus, o que que eu aprontei? Eu perguntei da Renata, minha esposa, ela disse que eu não fiz nada demais não, né? Ela viu tudo.
1: É não, Renata? Bom dia, meu amigo JC.
0: A Renata me falou que eu não aprontei nada, Roseira. Você que atrapalhou todo o ramo das coisas. Bom dia, minha amiga Dígia. Já mandou mensagem aqui dizendo bom dia, Jodazinho. Bom dia, Dígia.

0: Rapaz, eu vou te contar, olha. O meu amigo Berg tá mandando mensagem aqui pra gente dizendo, olha, bom dia, JC. Não, ele botou assim, bom dia, JC, Lobo Mau. Lobo Mau, é, parceiro, fala sério, ah. Tá vendo o meu amigo Berg? Ele tá, a Roseira tá dizendo que vai me amarrar, fala sério, ó. Ele tá dizendo assim, olha, bom dia, JZ. Manda aquele alô especial para os meus meninos e a minha amada Mariana. Ele não botou Mariana, não. Eu que tô falando. Ele não sabe nem falar o nome da esposa, mas eu tô falando. A dona Mariana. Bom dia pra Mariana. Bom dia aí pra todos os filhões aí do meu amigo Berg, o homem... O homem do chifre, não. É o rei do gado. Ele tá dizendo, manda um alô aí, JZ, pra todos os ouvintes aí da Monte Sinai FM. Berg, bom dia pra você, menino mau. Tu é o lobo mau. Bom dia, bom dia.
1: Aqui, ó.

0: É, meu parceiro, dessa vibe legal aí, mulher de macho, ninguém pode encostar, né? Fala sério, né? Eu quero deixar meu abraço pra você que está sintonizando o seu rádio. Agora você está na melhor, você está na Multicina FM, o programa Disque Toque já está no ar. Aí você manda sua mensagem e vai interagindo com a gente. Deixa eu ver quem tá mandando mensagem aqui pra gente. Ah, meu Deus do céu. Olha, quero aproveitar e deixar meu bom dia pra dona Janda. Oi, Janda, lá da Fazenda Mirabela. Tá todo mundo ligadinho com a gente lá na Fazenda Mirabela. Bom dia aí, toda essa turminha maravilhosa, sempre conferindo a nossa programação. Aí deixar meu bom dia aí também na Fazenda, minha amiga Nelore Edileia, né? E meu amigo Maxwell, lá na Fazenda São Carlos, sempre sintonizados aí na Multicina FM. Bom dia, Edileia. Cadê o meu amigo Maxwell, né? Um abraço aí, meu amigo José, né? A dona Jaqueline e toda aquela turminha maravilhosa, sempre sintonizados. Alô, meu amigo Davi. Ah, pai, falar em Davi. Ontem nós tivemos por lá, gente. Ontem nós fizemos uma comida lá gostosa, lá na Fazenda, né? Inclusive, a gente tomamos aí mais 2 litros, eu acho. 2 a quase 3 litros de uísque 12 anos, né? Foi bom demais. Cara, sensacional. É, meu amigo Davi, desse jeito vai me matar de tanto tomar uísque, né? Um abraço aí a dona Ana, Jéssica Taneiras, todo mundo ligadinho com a gente. Meu amigo Pé de Leste, dá um abraço aí, toda essa turminha aí, sempre sintonizado com a gente. Um grande abraço aí do seu amigo JZ, tá bom? Bora, vamos que vamos, porque já são 8 horas e 40 minutos aqui na 105,9, a rádio que é sucesso. Você vai interagindo com a gente, mandando aí a sua mensagem. E lógico, a gente vai aí com todo carinho aí atender você. Olha só, bora... Ah, tá bom, tá aqui chegando uma mensagem por aqui. Olha, eu só quero deixar meu abraço, meu amigo Irislan Conceição, sempre ligadinho com a gente, aí, lá na Constru Alves. Irislan, bom dia pra você, um abraço. Aí, o Darley, o Darlão, o Geilson, o Pablo, todo mundo lá ligadinho com a gente, aí, na Casa Agropecuária, a Agromate, tem a dona Fátima Godoy também. E essas duas, meu amigo, são ouvintes cativos do programa Disque Toque, né? Dona Fátima, seu Manuel, meu amigo Irislan e toda aquela turminha lá da Constru Alves. Olha, 8 horas e 42 minutos, bora lá curtir mais uma.
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Essa é a Monte da FM 105,9, 8 horas e 44 minutos para você conferir na nossa programação. Olha só, mensagem chegando por aqui dizendo: olha, bom dia, JC. Estou ligadinho aqui no programa. Toca aí pra gente. Aí deixa eu ver aqui. Coloca aí a música. Um reggae? Reggae? Em hora densa? Internacional é que tu queres? Ah, meu Deus do céu, em hora densa, fala sério. Eu vou tocar essa bem aqui, cara, essa música aqui. Eu amo essa música, sabe? Eu tenho aí gravado num pendrive no meu carro. Eu coloco, eu não me canso de ouvir essa música bem aqui, ó.

bagaceira da peste. 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

0: Aí, muito bem, 8 horas e 47 minutos aqui na 105,9. Deixando meu bom dia e toda essa turminha maravilhosa. Conferindo comigo lá na Top Brita. Alô, Paulinho Top! Cadê o meu amigo Josélio Franco, hein? Um grande abraço aí, o pessoal aí da Top Brita, sempre ligadinho com a gente. Bora pra cima da bronca, meninos.
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0: É, aí, meu parceiro, aí você sempre setorizado aí, o pessoal aí da pedreira, né? Cadê o meu amigo Tombaca, né? Eu acho que é isso, eu acredito que sim. Aí o meu amigo Tobata, né? Tobata, bom dia pra você, meu parceiro. Um abraço aí, toda essa turminha maravilhosa. E trabalha lá na Top Brita, é isso? Olha, um abraço aos meninos aí da pedreira, viu? Ô, Tobata, bom dia pra você. Um forte abraço ao seu amigo JC, sempre ligadinho com a gente. Bom dia, bom dia. Essa é top. Tu é doido, moço. Quem gosta, gosta. Quem não gosta, gosta. Bora, vai, cuida.

Eita, Magazine, se for verdade, eu quero te assumir, viu? Fala sério, essa é a sua rádio Monte Sinai FM 105,9, a rádio é sucesso. Pra quem gosta, gosta. Pra quem não gosta, ah, continua gostando, né? É a Monte Sinai FM levando a alegria do rádio. Quero aproveitar e deixar o meu bom dia sempre ligadinho com a gente, meu amigo Arrizão. Sempre conferindo a nossa programação lá no sítio. Cadê a minha amiga Sumara Lima, Ellen, Franciele e a Sumara, né? A Sumara Lima... Ah, tem as meninas delas, né? Tem uma lá que vai ser locutora aqui da Monte Sinai FM, né? A Ellen Tamarra. Cadê a Franciele? Cadê aí essa turminha maravilhosa, né? Leva um abraço aí, meu amigo Arizão, sempre ligado aí na 105,9. Alô, meu amigo Denilton Arraes, né? Meu amigo Denilton Arraes, sempre ligadinho aí com a gente. Um abraço aí pra vocês aí, sempre sintonizado na Monte Sinai FM. Olha, quero aproveitar e deixar meu bom dia sempre ligadinho aí, meu amigo Dalvan e o Nailton, tá todo mundo ligado lá. Pensa que eu não tava ouvindo de manhã daqui, mandando mensagem pro Frank Rios, lá no Joselândia, lá no Maranhão. Pense numa terra boa, é Maranhão. Tu é doido, moço. Top demais. Ah, vai vendo a arrumação, Jonas.

0: Aí, muito bem, são 8 horas e 56 minutos aqui na 105,9. Olha só, muita mensagem já chegando por aqui, mas vamos faturar. Daqui a pouquinho o JC volta aí para atender os seus pedidos e vamos voltar com todo vapor, né? Não perca a hora, são 8 horas e mais 56 minutos. Um grande abraço aí para você que sintonizou aí na 105, a rádio que é um sucesso. É, desde as 6 da manhã, né? Já entra aí forroneja e depois o JC entra aí fazendo essas moagens, né? Fala sério. bora faturar, senão a gente não permanece no ar, né? Um abraço aí a todos os nossos patrocinadores. Em Mucajaí, já são exatamente
1: 8 horas e 56 minutos.
0: 8 horas e 56, voltamos já.
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0: Ai, muito bem, já estou de volta, são 9h05 aqui na 105,9, você, né, aí sintonizado na melhor, né? Um grande abraço aí a todos os nossos patrocinadores. 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Tem mensagem chegando por aqui pelo nosso WhatsApp, manda sua mensagem aí, a gente vai interagindo junto. Olha, Jéssica Taneira, não, é, quem tá mandando mensagem aqui pra gente é a minha amiga Janda, lá da Fazenda Mirabela, tá dizendo, olha, bom dia, JC. É, bom dia, Janda. Ela diz, olha, eu gostaria de ouvir uma música, de Seiya Muni, JC. Outra vez é madrugada, adoro essa música. Ressaca do caramba. Não acredito, tu tá de ressaca, Janda. Tu nem bebe, menina. Tu nem tá bebendo ultimamente. Ô, tempo bom, né, Janda?
1: O quê? Não acredito.
0: Ela não bebe, não. Ultimamente ela tá só tomando só água. Ô, tempo bom.
2: Ô, tempo bom.
0: Tá bom, vou tocar sim, né? Aí, Seiya Muni aí pra você, conferindo a nossa programação, tá bom, Janda? Leva um abraço aí, essa turminha maravilhosa. Sempre ligadinho. O meu amigo Ray Gleison, ó. Ele tá dizendo, olha, bom dia, JC. Manda um alô aí, bicho. Aproveita e toca Franquito Lopes aí pra gente. A música Eu Canto Porque Sou Apaixonado. Tá bom, vou já tocar pra você, menino traquinho. Tu tá de ressaca também, né? Pensa que eu não sei.
3: Busca nova.

Eita, bagaceira, e a Ceia Muniz, né? A pedido aí da minha querida Janda, sempre conferindo a nossa programação, né, Janda? Ele vai estar aqui dia 15 de agosto, você não pode ficar de fora, aí já está disponível os ingressos, né? Dê uma passadinha lá no restaurante do Pequeno, já está liberado aí para você comprar, já adquirir seu ingresso. Todo mundo está comprando, olha, de repente, vá logo, porque se esgotar, meu parceiro, aí já era só no próximo encontro, tá bom? Vai ser dia 15, lá no Espaço da Tia Albertina, Ceia Muniz, pela primeira vez em Mucajaí, lógico, trazendo um dos maiores shows para toda essa população do município de Mucajaí. Aí o meu amigo Cleibe Lacoste está aí de parabéns, aí trazendo aí esses artistas para trazer aí aquela música gostosa que o Ceia Muniz cantam. Olha, 9:10, aqui você conferindo a programação, bora atender a pedido do meu amigo Ray Gleison. Ele canta porque é apaixonado, é não, ele canta porque tá bêbado. Bom dia.

Aí, muito bem, você conferindo aí, olha só, Franquito Lopes aí foi pro meu amigo Raiglês, que tá tomando filina em hora dessa. Tu é doido, moço. Imagina se eu tocasse essa daqui, ó. Eita, Raiglês, hoje tu perde o salto do sapato.

Ah, pois olha só, né? Quero deixar meu abraço aí pra você conferir a nossa programação. Alô, minha amiga Rosilene, bom dia pra Rosilene, sempre ligadinha com a gente. Rosilene, bom dia pra você, um abraço. Toda essa turminha maravilhosa aí da escola, sempre conferindo a nossa programação. Rosilene, bom dia pra você. Aí deixa meu abraço, meu amigo Piauí, sempre sintonizado com a gente. Alô, Piauí, bom dia pra você. Um abraço aí, o professor Roberto Carpanini, lá na chácara J. Carpa. Bom dia. Alô, meu amigo. É rapaz, o Marquinho, lá no sítio Pica-Pau. Ô, Marquinho, bom dia. Aí deixa meu bom dia, meu amigo Faustino, lá na Vicinal 1, da Comunidade dos Sonhos. Alô, Faustino, bom dia pra você. Um abraço aí, Dona Gorete, toda essa família maravilhosa. Por lá também, ali, né? Lá no sítio do meu amigo Ribas, tá lá o meu amigo Zé Grande, né? É, um grande abraço aí. O meu amigo Zé Grande, sempre ligadinho aí na Monte Sinai FM. Zé Grande, bom dia, menino.

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0: Aí, muito bem, já estou de volta e você conferiu aí, né? Olha só, chegando aí mais um Adelino Nascimento, olha, fala sério, ó. É a Mocidade FM 105,9, bom dia.
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0: Eita, cidade linda, pega fogo, cabaré.

0: Eita, segunda-feira, véi, menina, fala zero, o mundo, véi, sem porteira. Olha, são 9 horas e 32 minutos, o programa Disque Toque volta já já.
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0: Nirvana.
1: Aí, muito bem, já estou de volta. São 9 horas e 38 minutos. Aí foi nossos apoiadores culturais aqui da Monte Sinai FM 105,9. 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Bom dia, bom dia. 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Um abraço, meu amigo Francivaldo.

0: liga pra ele.
1: Olha, não liga pra ele, liga pra mim pelo 984-17-7282. Olha, tem mais mensagem chegando por aqui. Bora ver quem tá interagindo com o JC através do nosso WhatsApp. Bora ver quem tá mandando mensagem pra gente. Meu amigo Antônio Terracica, é isso? Tá participando do programa, Antônio? Bom dia.
2: Bom dia, meu amigo JC. Aqui é o Terracica do Bairro Pioneiro. Roda uma música aí com Márcio França. Onde está a felicidade? Ofereço para todas as gatas aqui do bairro Pioneiro, do bairro Montinaz, do bairro Sagrada Família, para todas as gatas aqui do Mucajaí.
1: É, rapaz, para todas as gatas. Quem é o cantor, Antônio?
2: Sim, aqui é o Terra Seca do bairro Pioneiro.
1: Sim.
2: Roda uma música aí com Márcio França. Onde está a felicidade? Ofereço para todas as gatas aqui do bairro Pioneiro, do bairro Montinaz, do bairro Sagrada Família, para todas as gatas aqui do Mucajaí.
1: Pronto, meu amigo Antônio Terracega aí participando do programa. Olha, muito obrigado, Antônio Terracega aí, pela sua participação. Um forte abraço. Ele quer curtir, nós vamos tocar aí essa música que é sensacional aí, com Márcio França, né? Onde tá a felicidade? Eu não sei, não. Deve estar aqui na 105,9, é.

0: Eita bagaceira! 9h44, você curtiu aí, Márcio França? Aí foi pro meu amigo Antônio Terracega, apaixonadinho, apaixonadinho. Isso deve ter pegado muito chifre quando... Ô tempo bom, né, o Antônio Terracega?
1: Ô tempo bom, hein?
0: Eita, Terracega, bom dia pra você, um forte abraço. Deixa eu ver, tem uma mensagem chegando por aqui. A Neves lá do Vila Nova. Oi, Neves, bom dia. É, rapaz, a Neves tá curtindo a programação através do aplicativo, é isso? Ela diz, olha, bom dia, JC, que Deus abençoe, uma ótima segunda-feira pra todos nós. E gostaria de ouvir uma música de Iguinho e Lulinha. Toca aí pra gente a música Sem Noção. Eu estou aqui conferindo a programação, que é bom demais todas as manhãs. Tá bom, ô Neves? Um abraço aí a toda essa turminha maravilhosa aí no Vila Nova. Chegando mais uma... Sem Noção... Ih, rapaz, Sem Noção é dia de segunda-feira de ressaca. Bom dia.
2: É, meus amigos, essa é mais um do Thierry e do Iguinho Lulinha. Alô, Thierry, parece demais com aquela história que você me contou. É parecida, Thierry. É, dizem que todo vagabundo já sonhou ser pai de...

0: Aí, muito bem, são 9 horas e mais 48 minutos aqui na 105,9. Você curtiu aí, Sem Noção. É, meu parceiro, aí que música é essa, hein? Sensacional, essa daí foi lá pro Vila Nova. 9 horas e 48 minutos, deixa meu abraço aí, meu amigo Vigia. É, rapaz, todo mundo ligadinho lá no Embrapa. Um abraço aí, toda a turminha maravilhosa, sempre conferindo a nossa programação. Alô, meu amigo Gilson, bom dia pro Gilson lá na... na Avenida Maranhão, né? Vou lá, tá, um grande abraço aí, toda essa turminha maravilhosa. Um abraço aí à minha querida Josefa Rufino. Cadê você, mulher, hein? Dona Josefa, bom dia pra você, viu? Um cheiro do JC. Um abraço aí do seu amigão. Toma por cá, viu, menininha? Leva um abraço aí, toda essa turminha maravilhosa, sempre conferindo a nossa programação. Olha, quero aproveitar e deixar o meu bom dia pro meu irmão Mani, lá na saída para Boa Vista, lá na borracharia. Sempre ligadinho, né? O Mani, bom dia pra você, meu parceiro. Um forte abraço aí... do seu irmão JC. Tô por cá, sempre traquinando. Um abraço aí, toda essa turminha maravilhosa, meu amigo Zezé. Sempre ligadinho aí com a gente. Um abraço, Zezé, pra você, dona Joana. Todo mundo ligadinho aí na 105.9. Chegando mais uma na sequência, esse cara que vai estar aqui dia 15. É, parceiro, dia 15 agora. É, rapaz, do mês que vem, né? 15 de agosto, aí no Espada Tia Albestina. É, rapaz, um grande abraço aí, meu amigo Cleme Lacoste, trazendo aí, pela primeira vez em Mucajaí, Ceia Muniz. Esse cara canta e encanta os corações. Eu não sei você, mas estão reclamando a sua ausência.
1: A distância maltrata, hein? É ausência doída. O jeito é tomar uma, meu compadre.

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0: Aí, muito bem, são 9 horas e 57. Você curtindo aí, né? Uma sequência de Ceia Muniz, né? Mas tá aí, né? Sei lá, que vai ser dia 15. Olha só, trabalhamos no oferecimento de açougue Viana lá com meu amigo Israel, lá na Firmina Azevedo. Sempre ligadinho com a gente. Israel, bom dia. Eu desejava. Sonhava. Eita, bagaceiro, olha, deixa meu bom dia aí pra minha querida Cida Lida, o Ronaldo, a Lara Raíssa, que é homem, todo mundo ligadinho, meu amigo Ronaldo, bom dia. Alô, Ruth, cadê meu amigo Bode aí na avenida principal aí do bairro Monte Sinai, né? Um abraço aí, o meu amigo Bode. Tá aqui a dona Ruth, cadê a ex-loura, né? Já melhorou a ex-loura. É, bagaceiro, olha, quero deixar meu bom dia aí pra minha querida Jardete, sempre conferindo a programação lá na BR-432. Bom dia, Jardete. Aí deixa meu bom dia aqui pra minha querida Jordânia Borges. Oi, Jordânia Borges, bom dia pra você, uma ótima segunda-feira. Olha só, deixar meu bom dia aí, meu amigo João Neres, sempre ligadinho com a gente. Bom dia, João Neres. Oi, Osineide, bom dia pra Rosineide. A Osineide tá ligado com a gente. Adriana, bom dia pra você. Leva um abraço aí, toda essa turminha maravilhosa, conferindo o programa com a gente. Eudiane Cruz, bom dia pra você, bom dia pra Viviane. Nalva Moraes, Antônia Santana, minha amiga Lisete, Natália Rodrigues. Essa sim é a sua rádio Monte Sinai FM 105,9, a rádio que é sucesso. E se é sucesso, você já sabe, a gente só toca as melhores, viu? Fala um favor pra mim, fala lá pra sua amiga. Qual amiga? Com ele, Ceia Muniz e Nano Moreno. Ei, bagaceira. Aí sim, né? Aí é potência.
1: Segura.
0: Diz pra sua amiga.
1: Vamos cantar?

Aí, muito bem, já estou de volta, 10 horas e mais 6 minutos, né? Você conferiu aí, né? Nano Moreno, a sequência. Ah, hoje eu preciso beber, é o título da música. Olha, tem mais mensagens chegando por aqui pelo nosso WhatsApp, 984-177282. Olha só, deixa eu ver quem tá mandando mensagem aqui pra gente. A minha querida Jordânia Borges, é isso? Ela tá dizendo, olha, bom dia, meu amigo JC, radialista JC, o melhor. Ah, meu Deus do céu, não, Jordânia. Ela tá dizendo, obrigado por lembrar de mim, JC. Ah, meu Deus do céu. Um abraço pra você, viu, Jordânia? Tudo de bom, garota. Ela disse, olha, toca aí pra gente, só pra curtir mesmo, JC. Apesar de tudo, hoje é segunda-feira. Toca uma música aí de Amado Batista, Amor Pra Valer. É, essa música é boa, né? Ela tá lá, estamos aqui conectado na melhor, a 105.9, a Monte Sinai FM. Obrigado, JC, de nada, Jordânia. É você pedir, a gente vai tocando, lógico, você vai conferir a programação e a gente vai tocando só as melhores, né? É, parceiro, bora tocar aí a pedido da minha querida Jordânia Borges. Amor pra valer, tem que ser pra valer, né, ô Jordânia? Porque amor, se não for pra valer, não adianta nem amar. São 10 e 7.

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1: 10:11.
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Aí, muito bem, já estou de volta, são 10 horas e mais 22. Aí, bonde do forró, né? 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É, rapaz, e por lá tem o meu amigo João Carlos, né? Bom dia. 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Abraço aí o seu índio, todo mundo conferindo comigo. Lá no bairro Sagrada Família tem aí, né, a Dona Ruth lá do Firão. Bom dia pra vocês. Um abraço aí a Leninha do Arrocha, meu amigo Pedro Eletrônico. Dona Rosa, bom dia pra Dona Rosa. Um ótimo dia pra vocês. Um abraço do JZ, tá bom? Aí deixa meu bom dia aí na Avenida Maranhão. Ah, é, rapaz, a Dona Yolanda lá da Avenida Maranhão, sempre ligadinha com a gente. Bom dia, Dona Yolanda. Tem a Maria de Souza, meu amigo Zé da Caçamba. Bom dia pra vocês. Olha, tem mensagem chegando por aqui, trabalhando no oferecimento de Constru Alves e sempre construindo com você. 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Um abraço pra você, Dona Fátima Godoy. Um abraço, seu Manuel. Olha, tem mensagem chegando por aqui pelo nosso WhatsApp 984177282. Deixa eu ver quem tá interagindo com o JC. Aqui é o meu amigo Antônio Benjamin. Olha só, o Antônio Benjamin tá dizendo, olha, bom dia, JC. Estou aqui ligadinho no seu programa. JC, uma ótima semana para nós, né? É, Antônio Benjamin, um grande abraço para você, meu parceiro. E tá lá sempre ligadinho na Monte Sinai FM dizendo, JC, toca um aí do Eduardo Costa, só pra gente curtir mesmo. É, rapaz, o camarada...

Daquela turminha maravilhosa lá da Cotan, sempre ligadinho com a gente. Cadê o meu amigo Eliezer? Cadê o doutor Miúdo, hein? Nunca mais o doutor Miúdo eu vi. Ah, rapaz, fala sério. Ele deve estar se especializando aí fora do município, né? Fala sério. Doutor Miúdo, bom dia pra você, um abraço. Aí toda essa turminha maravilhosa, sempre conferindo a programação aqui da Monte Sinai FM. Em Mucajaí, são 10 horas e 26 minutos. Vamos atender a pedido do meu amigo Antônio Benjamin, que pediu Amor de Violeiro aí com o Eduardo Costa, e eu toco pra ele agora.

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1: Ai, muito bem, você curtiu aí, Eduardo Costa, Ainda Tô Aí. Antes você conferiu aí, Amor de Violeiro, aí pro nosso ouvinte. Olha só, tem mais mensagem chegando por aqui. Ah, tá, Antônio Benjamin tá agradecendo. Valeu, Antônio Benjamin, um grande abraço pra você, parceiro. Você é sensacional. Olha, quero deixar meu bom dia pra você que está ligadinho aí na 105,9, quer almoçar aquela comida gostosa, tá no centro da cidade. 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Um grande abraço aí, o meu amigo Antônio Ramadã. Olha, quero aproveitar e deixar meu bom dia aí. Esse cara que é sensacional, que tem feito e continua fazendo aí o trabalho pelo estado de Roraima, precisamente Mucajaí. É, eu tô falando dele, né? Nosso grande deputado Idazo da Pifioa, né? Um abraço aí, nosso deputado, meu deputado, é o seu deputado, é o deputado do povo, Idazo da Pifioa, sempre trabalhando, fazendo aqueles projetos aí, sempre voltado, né, parceiro, voltado para o bem-estar da população, viu? Parabéns, deputado Idazo da Pifioa, aí sempre, sempre fazendo esse belíssimo trabalho que é cuidar do povo, é isso aí, viu? Olha, 10 horas e 35, chegando mais um aqui na sequência, eu vou tocar essa daqui, boa, Coração Bandido, na voz de Júnior Marques. Bom dia.

Eita, bagaceira, hein? Ah, Júnior Marques, tu é doido, coração bandido é esse meu, né? Ah, não, fala sério. 10 horas e 39 minutos, corações que estão apaixonados aí, né? É, rapaz, aí perde o verdadeiro amor, né? O coração tava dormindo e acordou, mas tá sujeito aí a uma paixão. Mas isso aí chama-se coração de pedra. Canta, Bruno e Marrone.

bagaceira. Essa é a pior hora que tem, é terminar sozinho. Tu é doido, moço. Ah, coração de pedra faz que me faz sofrer, né? Aqui na Música da FM é assim. 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

0: Aí, muito bem, são 10 horas e 44 minutos aqui, você conferindo a nossa programação. Olha só, meu amigo Isner, rapaz, o meu amigo Isner, o famoso gordinho leso, não tem nada de leso, né? Tá dizendo, olha, bom dia, JC, bom dia, eu estou aqui na Lindau, uma ressaca doida, JC. Depois, JC, de três dias... só no óleo, JC. Fala sério, bicho.
1: O quê? Não acredito.
0: 3 dias no óleo, o cara tomando goró. 3 dias. Cuidado, meu irmão. Vai devagar, caralho, bicho. 3 dias, JC, no óleo. Toca aí uma música aí de Gustavo Lima. Olha, o cara que passa 3 dias no óleo e hoje quer curtir uma música de Gustavo Lima. Olha, mas isso só bebe quem pode. Quem não pode... não bebe, né? E falando em beber, o meu amigo Isner tá com 3 dias no óleo, né? É, meu parceiro. Ainda dizem que ele é trabalhador. E dizendo que é trabalhador. Eu não sei. Mas dizem que eu sou vagabundo, mas vagabundo nós não somos, né, Isner? Vou tocar essa daqui, ó.
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2: 10 horas e 48 minutos.
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2: 10 horas e 52 minutos.
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4: Aí, muito bem, já estão de volta. São 11 horas em ponto em nossa cidade. Aí foi nos reparadores culturais aqui da Música na FM 105,9. 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Eita, bagaceira, aqui é a 105,9, você conferindo, tá em casa, tá almoçando. Ah, já quero deixar meu bom dia pro meu amigo Manuel Pereira, né? Ué, rapaz, ele tá lá ouvindo a 105,9. Manuel, como é que está a sua mãezona, né? A dona Raimunda, tá tudo bem? É, rapaz, aí ela não tava bem de saúde, mas eu acredito que ela já esteja melhor. Bom dia aí pro meu amigo Domingos, né? Dona Beatriz, todo mundo ligadinho aí na 105,9, bom dia. Top demais, né? Alô, Fabi, bom dia pra Fabi, sempre ligadinha com a gente. Fabi, bom dia pra você, um abraço aí a sua mãezona. Dona Olivia, não é isso? Ô, Fabi, bom dia.
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4: É, meu parceiro, quando... cada volta é um recomeço, né? É, meu parceiro, fazer o quê? Essa sim é a sua rádio, a rádio que é sucesso. Cada volta é um recomeço. 11 horas e 1 minuto aqui na 105,9, chegando mais uma na sequência. Tanto amor. Essa aí vai para todos os apaixonados de Roraima, precisamente de Mucajaí. Essa daqui é boa. Ô, rapaz, meu irmão João Neres. Ô, João Neres, escuta essa música aqui, ô João Neres.

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Aí, muito bem, você conferiu aí, né? Amado Batista. É, rapaziada, essa música é sensacional, né? A música processado, né? É processado por amor, lógico. Ah. Olha só, chegando aqui mais uma, né? Olha só, 11 horas e 9 minutos. Essa daqui sabe pra onde vai, essa música que boa. Quero tocar ela aí pra todos os ouvintes que estão curtindo aí a programação lá no restaurante da Tia Nice. Oi, Tia Nice! Cadê o pessoal? Estão almoçando por aí, né? Curtindo a 105,9. Olha, bom apetite aí pros nossos clientes aí no restaurante da Tia. Um grande abraço. Toda essa turminha maravilhosa. Nada melhor do que a gente curtir essa bem aqui, ó, Tia Nice. Vai pra toda essa turminha maravilhosa. Aí a Baixinha, né? A Baixinha tá por aí ainda? Ah, meu Deus do céu. O meu amigo Antônio Ramadã e todos os clientes que estão aí. Olha só essa música, Tia Nice. Eu vou tocar ela, por que eu vou tocar essa música? Porque essa daqui, a Tia Nice diz que quando toca, o pessoal gosta de ouvir. É, parceiro, essa música... Deixa eu falar pra você, Tia Nice, você sabe que imprevistos acontecem.

Aí, muito bem, 11 horas e mais 18 minutos aqui na 105,9, né? Olha, que música bacana, meu coração não aceita. Olha só, mensagem chegando por aqui pelo nosso WhatsApp, dizendo, olha, bom dia, JC. Eu tô aqui em casa fazendo os afazeres, mas não deixo de ouvir o seu programa. Toca uma música aí boa pra mim. Ah, meu Deus do céu, não colocou o nome não, mas essa daqui vai pra você então. Vai!

0: Aí, muito bem, já estou de volta. E você conferiu aí, né? Vic Souza, né? Voltei para ficar. Se você chegasse agora, essa música é sensacional. Olha, eu quero deixar meu abraço para você que está ligadinho aí, lá na Vicinal do Preto, né? Vicinal da Cachoeirinha. Todo mundo lá ligadinho com a gente, né? Fala sério. Um abraço aí a essa turminha maravilhosa, sempre conferindo a nossa programação. 11 horas e 23, essa sim é a sua rádio, que é sucesso. Chegando mais um aqui na sequência, essa daqui é bom. A quem ama, não machuca.
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0: Aí, muito bem, você conferiu aí, Vem Cuidar de Mim, aí na voz de Eduardo Costa. Em Bucajaí são 11 horas e mais 30 minutos, vamos faturar, daqui a pouquinho o JC volta trazendo mais música pra você, aqui na sua rádio, a nossa rádio, a Monte Sinai FM.
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Aí, muito bem, Jansson Volta, são 11 horas e 35 minutos. Aí você conferindo aí, rapaz, vou te contar. Tem mais mensagem chegando por aqui, 11h35 da manhã. Deixa eu ver quem tá mandando mensagem aqui pra gente. Olha só, meu amigo Ronaldo, é isso? Ele tá dizendo, olha, bom dia, meu amigo JC, aqui é o Ronaldo. Quero oferecer uma música pra esposa dele, Mulher Carinhosa. Rapaz, a música aí com Amado Batista. Eita, Ronaldo. Hoje compromete muita coisa, hein, Ronaldo? Ronaldo, bora trabalhar, Ronaldo. Sai daí, né? Ele tá dizendo que quer curtir aí, quer oferecer pra Cida Leda, que é a sua esposa, a música de Amado Batista, é isso? Olha, essa música, por sinal, é muito boa. Ele quer curtir, então bora tocar. Ô, Cida Leda, abre o coração, porque essa daí é de coração que o meu amigo Ronaldo tá oferecendo pra você, lógico. Aqui da 105,9 é assim, pede, a gente toca. Haja coração, hein?

Aí, muito bem, já estou de volta, 11 horas e 47 minutos, você conferiu aí, Coração Ferido aí com Léo Magalhães, aqui na 105,9. Mas o programa Disco e Toque vai chegando já ao final, gente. Estamos chegando no final já do programa. Aí, pra você que tá almoçando aquela comida gostosa, né? Tá lá no restaurante da Mineira, lá na Teodé de Medrada, logo após o colégio militarizado, comida quentinha, feita na hora. Deu uma passadinha lá no Sagrada Família, viu, Vilma? Aí deixa meu abraço aí a todos os nossos patrocinadores aqui da 105,9. É, rapaz, a dona Amanda lá da Araújo Farma, sempre ligado com a gente. É, o meu amigo Edjones lá da Casa do Peixe, sempre sintonizado com a gente. Muito obrigado pela sua audiência. Um abraço aí, meu amigo Elisão Conceição, lá da Constru Alves. Essa é a sua 105.9, a rádio que é sucesso. Vai ficando por aqui. Prometo voltar amanhã a partir das 8 da manhã, logo após do programa Forronejo com Frank Rios. O JC vai estar por aqui. Para você, um ótimo almoço, uma ótima tarde. Que segunda-feira seja carregada de vitórias, de bênçãos. E você não pode esquecer que amanhã nós temos um programa gospel aqui na Moicina FM. Amanhã nós temos um programa gospel, lógico. Quero já deixar meu abraço aí, nossos apresentadores dos programas aqui. É, meu parceiro. Um abraço aí, meu amigo Jaime Neto e meu amigo Ivo Feitosa, que comanda aí o programa Conexão Paz, né? É, parceiro. Aí, na sequência aí, tem a missionária Déuria aí com o programa Na Trilha da Adoração. Tem momento de reflexão com o pastor Sérgio, é. E às 16 horas até às 17 tem ele, meu amigo Alexandre, né? Apresentando o programa Voz de Fátima. Um programa que é apresentado pelo padre Didi, padre Marcelo e o nosso querido Alexandre. É, os padres estão fazendo uma viagem missionária, né? Logo, logo tá voltando. Mas amanhã tem programa gospel aqui na 105,9 e eu aguardo você amanhã. Um abraço no coração, meus lindos, minhas lindas. Fiquem todos com Deus, porque com ele também eu vou. E com certeza, se Deus nos permitir, amanhã estarei de volta aqui no programa Disque Toque pela 105.9. E vou deixar a última de hoje. Um bom dia para você, uma ótima tarde. Fui!

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3: Meio-dia.

Muito bem, senhoras e senhoras, uma ótima tarde para todo mundo. Eu me chamo Nil Teixeira. Vamos começar o programa Notícias e Verdades. Notícias nua e crua, doa a quem doer. Casal fica gravemente ferido após ser atropelado por caminhonete, motorista fugiu do local. Um casal ficou gravemente ferido após ser atingido por uma caminhonete enquanto estava parado em um semáforo na Avenida Villeroy, no bairro Caçari. O acidente ocorreu por volta das 4 horas e 30 minutos da madrugada de domingo. E o motorista envolvido deixou o local sem prestar socorro às vítimas. Segundo informações apuradas pela Folha de Boa Vista emitido, o Batista de Cruz Júnior, de 48 anos, havia acabado de buscar a companheira Daniele Pereira, também de 48 anos, no local onde ela trabalhava. Conforme imagens da câmera de segurança bem próximo ao local, os dois seguiam em uma motocicleta Honda Titan Fan 160 e aguardavam a abertura do sinal quando foram atingidos por uma caminhonete branca que, conforme relato das famílias, né, dos familiares, teria avançado o semáforo em alta velocidade. Aconteceu o acidente. Rádio Monte Sinai FM, Nil Teixeira, com o jornal Notícias e Verdades, depois da comunicação fácil do comunicador animado JC. Daqui a pouco, a partir das 14 horas, tem André do Monte Sinai aqui na tua rádio. Rádio Monte Sinai FM, Nil Teixeira, fazendo jornal sempre de segunda a sexta-feira, de meio-dia a uma da tarde. Notícias nua e crua, doa a quem doer. São 12 horas e 3 minutos agora. Manda um abraço, uma ótima tarde a todos os comerciantes, comerciários, políticos, policiais da capital, do estado e do Brasil. Motorista é preso por suspeita de embriaguez após bater em carro estacionado e atingir casa. 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Se você estiver interessado, ligue para o telefone 99129-1257. O homem de 28 anos, identificado como JFVC, foi preso na noite de sábado, dia 12, suspeito de dirigir sob efeito de álcool, após se envolver em um acidente de trânsito no bairro Senador Hélio Campos, na zona oeste de Boa Vista. O veículo, conduzido por ele, colidiu contra um carro que estava estacionado e, em seguida, atingiu a cerca de um poste de energia de uma residência. Segundo informações obtidas pela reportagem, o acidente ocorreu por volta das 21 horas e 30 minutos na rua Francisco Regis Marcelo Melo, e o motorista teria informado que perdeu o controle do veículo após uma falha no sistema de freios. O proprietário do carro, estacionado FLF, de 29 anos, não estava no local no momento da colisão. A residência atingida pertence a uma mulher de 54 anos que também não sofreu ferimentos. Ainda, de acordo com as informações obtidas pela reportagem, o veículo do suspeito estava na companheira dele, na RGL, de 25 anos, e o filho do casal. O menino recebeu atendimento de uma equipe do Serviço de Atendimento Móvel de Urgência SAMU, mas foi avaliado e liberado ainda no local. Após o acidente, o motorista teria tentado deixar a área, mas foi contida por pessoas que precisavam e que apareciam, presenciaram a ocorrência. Ele apresentava escoriações pelo corpo e percebeu que sido agredido por populares, embora não tenha sido identificados, os responsáveis nem confirmaram as circunstâncias da suposta agressão. Yeah.
segundo os agentes que atenderam a ocorrência, o homem apresentava sinais de embriaguez, com dificuldades para caminhar e falar. Além do odor etílico, ele também teria emitido ter consumido bebida alcoólica antes de dirigir. Ele admitiu. O teste do etilômetro foi realizado por uma equipe do Departamento Estadual de Trânsito de Roraima, DETRAN, que constatou índice de 92 miligramas de álcool por litro de ar expedido. Favor, né? E o valor ainda superior ao limite previsto na legislação para caracterização do crime de embriaguez ao volante. 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

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Homem é preso e adolescente é detido com arma de fogo, crack e ainda maconha. Um homem de 21 anos foi preso e um adolescente de 17 anos foi detido na noite deste domingo, dia 12, no bairro São Bento, em Boa Vista. Os dois foram flagrados com uma arma de fogo e entorpecente enquanto trafegavam na rua Pedro Barros. Segundo apurado pela Folha de Boa Vista, uma equipe do Tático Setorial da Polícia Militar de Roraima, Polícia Militar, estava em um patrulhamento quando passaram por dois homens em alta velocidade em uma motocicleta. Ao avistar a presença da equipe da polícia, o passageiro teria tentado se desfazer de um objeto que estava em sua cintura. A polícia militar começou a seguir o veículo e da ordem de parada, que foi ignorada pela dupla. Ainda segundo apurado pela reportagem, os dois começaram a discutir. Quando um objeto metálico foi arremessado na via e eles perderam o equilíbrio e caíram da motocicleta. O condutor YSA, de 17 anos, afirmou à polícia que o passageiro EMOF, de 21 anos, tentou colocar uma pistola do calibre 9mm em sua cintura. O menor também relatou que estava sendo ameaçado pelo passageiro e que teria dito que atiraria nele caso parasse. Então é o seguinte, ele não parou a motocicleta. Além da arma de fogo, com eles foram apreendidos um carregador contendo 5 munições, crack e ainda haxixe, espécie de maconha, e 2 celulares. A placa do veículo também teria sido alterada, segundo o relato de YSA. Haxixe, maconha braba. É MOF, tentou fugir, mas foi alcançado pelos policiais. Os dois foram encaminhados para a delegacia para as medidas cabíveis.

Homem recém-saído da prisão arromba e ateia fogo em residência de ex-companheiro em São João da Baliza. Ele ficou revoltadinho e tocou fogo na residência da ex-companheira. Revoltadinho! Sete anos foi preso em flagrante no fim da tarde desse domingo, dia 12, após invadir e incendiar a casa da sua ex-companheira de 26 anos no bairro Nova Esperança, em São João da Baliza, no sul de Roraima. De acordo com informações obtidas pela reportagem, a vítima JPS relatou que não estava permanecendo em sua própria residência nos últimos dias. Ela havia buscado abrigo na vicinal 26, na casa de uma amiga, temendo por sua integridade física, após receber recorrentes ameaças de TSP, que deixou o sistema prisional recentemente. Ele ameaçou. Ela não estava no local, portanto, não foi incendiada. Mas a casa, ele ateou fogo. Durante a tentativa de domingo, uma vizinha da vítima testemunhou o suspeito passando em frente ao lote localizado na rua Matheus Elias Pinto, conduzido uma motocicleta apresentando sinais visíveis de embriaguez. Momentos depois, a testemunha ouviu um barulho, arrombamento, vindo da porta de frente e logo em seguida percebeu que o imóvel estava em chamas. TSP fugiu logo após o início do fogo. Ao perceberem o incêndio, os próprios moradores da localidade se reuniram rapidamente e conseguiram apagar o fogo. Apesar do esforço coletivo ter evitado a destruição total da estrutura, grande parte do imóvel foi severamente danificado pelas chamas.

0: Se não quer que vire notícia, não deixe que o fato aconteça. Chegou na Folha de Boa Vista, nós retransmitimos ao destinatário. Suspeito tenta fugir ao avisar a viatura, mas é detido com drogas e materiais usados no tráfico em Pacaraima. O pessoal começou a ligar querendo o terreno ali da Avenida Principal do Monte Sinai, na rua asfaltada de esquina, R$30 mil à vista. É uma oportunidade única. O pessoal tá ligando 991-29-1257. Vamos fazer uma triagem aqui, vamos ver quem vai ficar com esse terreno barato. Uma ação da Polícia Militar resultou na pressão e na apreensão de entorpecente e na prisão de um homem suspeito de tráfico de drogas na manhã deste domingo, dia 12, no município de Pacaraima, na região de fronteira ao norte do estado. De acordo com o boletim de ocorrência registrado pelo 1º Pelotão da 1ª Companhia Independente de Polícia Militar, a ocorrência foi iniciada por volta das 9h30 durante patrulhamento na rua Hitler de Lucena, no bairro Vila Velha. Os policiais avistaram o venezuelano EJM, de 30 anos, carregando uma sacola. Ao perceber a aproximação da guarnição, o suspeito fugiu em direção a um barraco de madeira localizado na mesma via. Diante das atitudes suspeitas, o risco de fuga, os militares entraram no imóvel. Ainda segundo o relatório, ao notar a presença da equipe policial, o homem tentou se desfazer de uma sacola, arremessando ao lado da residência. Ele foi contido pelos agentes logo em seguida. Na verificação do material, os policiais encontraram 33 invólucros contendo substância com característica de maconha. Durante buscas no interior do barraco, foram localizados diversos objetos comumente utilizados no tráfico de drogas, incluindo as balanças de precisão, sacola plástica linha, tesoura e ainda um rádio comunicador portátil. Também foram apreendidos itens pessoais como celular, carregador, fone de ouvido e ainda caixa de som. A Polícia Militar informou que foi necessário o uso.
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Olha, muito bem, a hora certa para você, são 12 horas mais 24 minutos, 12h24, eu sou o Nil Teixeira, fico até uma da tarde com você. Grupo tenta invadir área pública e polícia militar é acionada. Não adianta invadir, não adianta, porque senão vai pra taca, vai levar uma surra. A Polícia Militar de Roraima informou que foi acionada na tarde de sábado, dia 11, para atender a uma ocorrência de ocupação desconsiderada irregular em uma área no bairro Cidade Satélite, em Boa Vista. Segundo a corporação, a situação foi caracterizada como invasão recente e flagrante de esbulho de propriedade particular. A ação contou com o acompanhamento de representantes de empresas municipais e o Desenvolvimento Urbano e Habitacional, IMU, que dedicaram e ainda indicaram que o terreno é destinado a parcelamento urbano e que teria sido ocupado por sem autorização dos órgãos competentes. De acordo com a PM, a atuação conjunta teve como objetivo coibir o parcelamento irregular do solo em conformidade com a Lei Federal número 6.766/1979, diante de indícios de ocupação irregular de áreas públicas e privadas, além da possível implantação de empreendimentos imobiliários sem regularização urbanística e ambiental. Durante a intervenção, dois indivíduos, apontados como lideranças do grupo, foram conduzidos à delegacia. Conforme a polícia, eles estariam incitando aos demais ocupantes contra a atuação dos agentes. Ainda segundo o registro de ocorrência, um dos conduzidos teria resistido à abordagem, sendo necessário o uso de técnicas.

Segundo ele, o movimento tem caráter reivindicatório. Não é invasão, é ocupação. Estamos ocupando para que a prefeitura se manifeste e consiga resolver o problema. O morador também cobrou esclarecimentos sobre critérios do acesso do programa habitacional Minha Casa Minha Vida. Minha Casa Minha Vida. Queremos que expliquem o critério de distribuição da Minha Casa Minha Vida, porque está uma porcaria. Ah, meu amigo, ele falou isso para PM, tá? E diz ainda que tem que ser criado novos bairros, declarou mesmo. O caso segue sob acompanhamento das autoridades competentes. Isso aí, só dá cadeia.

Mulher acusa companheiro de tentar estuprar irmã com deficiência em Boa Vista. Atenção, polícia! Caso de polícia! 12 horas e 28 minutos. Uma ocorrência registrada pela Polícia Militar em Boa Vista nesse domingo, dia 12, aponta para uma denúncia de tentativa de estupro de vulnerável dentro de uma residência no bairro Cauamé, zona oeste da capital. De acordo com informações obtidas pela reportagem, a denunciante HVCP, de 33 anos, relatou aos policiais que saiu de casa por período, deixando a sua irmã HVCP, de 36 anos, sob os cuidados do companheiro CAV, de 57 anos. Ao retornar ao imóvel, a Gara afirma que encontrou o suspeito e a irmã despidos. Segundo a denúncia e a denunciante, ambos estavam prestes a manter relação sexual, momento em que ela interveio imediatamente. Ainda conforme o relato de H, a polícia, sua irmã, possui deficiência mental e não teria condições de consentir como um ato. Ela declarou que a vítima é incapaz e que já iniciou o processo formal para comprovação legal dessa condição diante da situação. Afirmou entender que se tratava de violência sexual e acionou a Polícia Militar. Durante o atendimento da ocorrência, a vítima apresentava abalo emocional e dificuldade de comunicação. Segundo os policiais, H conseguiu relatar que não deseja manter relação sexual. O homem é que teria sido e que teria forçado, sendo forçado, sem conseguir fornecer mais detalhes naquele momento. Já o suspeito negou qualquer irregularidade em sua versão. Declarou que mantém um relacionamento afetivo com a vítima há cerca de 2 anos e afirmou que a relação seria consensual. Ela também alegou que familiares da mulher teriam conhecimento do acontecido. A denúncia apresentou documentos médicos informando que a irmã realiza acompanhamento psiquiátrico. Ainda, segundo as informações obtidas, não foram observadas lesões físicas aparentes em nenhum dos envolvidos. Todos foram conduzidos à delegacia para os procedimentos legais cabíveis. A investigação ficará a cargo da Polícia Civil, que deverá aprofundar a apuração dos fatos e ouvir as partes envolvidas com o suporte de profissionais especializados. Estavam prestes a cometer o ato sexual.

Suspeito de matar mulher em São João da Baliza diz que tentou reatar relacionamento antes do crime e nega agressões. Uma mulher identificada como Dayeli Pereira da Conceição, de 30 anos,

morreu após ser encontrada gravemente ferida na noite de sexta-feira, dia 10, em uma residência no município de São João da Baliza. O ex-companheiro dela, RSS, de 31 anos, foi preso em flagrante e indiciado ao feminicídio. Segundo a Polícia Civil de Roraima, a ocorrência foi comunicada pela Guarda Civil Municipal, que fez o primeiro atendimento no local. Quando as equipes chegaram, a vítima ainda apresentava sinais vitais. Recebeu atendimento de emergência e foi levado ao hospital, mas não resistiu aos ferimentos. Após ser acionada uma equipe da Polícia Civil, acompanhada por peritos do Núcleo Regional da Polícia, certificaram. Aí, foi até São João da Baliza para realizar os procedimentos presenciais e ainda periciais. Iniciaram aí as diligências. Enquanto isso, a Guarda Civil Municipal continuou a busca e localizou o suspeito, que foi conduzido à Delegacia de Polícia do município. De acordo com a Polícia Civil, os primeiros levantamentos periciais apontam como hipótese inicial que a vítima tenha morrido por asfixia. No entanto, a causa da morte será confirmada somente após a conclusão do exame necroscópio. Durante a investigação, uma testemunha informou a polícia que foi procurado pelo suspeito logo após o crime. Conforme o depoimento, ela teria dito que havia matado. Ele teria dito que havia matado a ex-companheira e pedido ajuda para se esconder. A testemunha prestou depoimento formal à Polícia Civil. Em interrogatório, RSS afirmou que o casal estava em processo de separação e que foi até a residência da ex-companheira para tentar reatar o relacionamento. Segundo a versão apresentada por ele, houve uma discussão, segundo a luta corporal, e apesar disso, o investigado negou ter agredido a vítima e disse não se lembrar de qualquer ato que fosse violento. Ainda conforme a Polícia Civil, a perícia identificou vestígios de que indicam o arrastamento do corpo até uma área de mata localizada nos fundos da residência. Tudo isso aconteceu e ele disse não lembrar. Com base nos elementos reunidos durante a investigação, incluindo os vestígios periciais, depoimentos e testemunhas e interrogatório suspeito, o delegado Flávio Rodrigues Pinheiro Nóbrega lavrou o ato de prisão em flagrante e realizou o indiciamento de RSS pelo crime feminicídio. Após os procedimentos na delegacia, o suspeito foi encaminhado para audiência de custódia e permanece à disposição da justiça. O caso segue sendo investigado pela Polícia Civil. Não deu outra! Houve assassinato!

0: 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Vingança contra ex-companheira termina com dupla. Dupla presa por forjar tráfico de drogas. Então, um homem e uma mulher foram presos pela Força Integrada de Combate ao Crime Organizado. Após forjarem uma denúncia de tráfico de drogas para incriminar as proprietárias de um bar no município de Rorainópolis. O caso ocorreu na noite desta sexta-feira, dia 10. Houve a denúncia, não foi encontrado nada e aí a dupla foi presa por forjar isso aí. Não vale a pena, né? A equipe se deslocou até o estabelecimento após receber uma denúncia anônima sobre o comércio de entorpecente e ainda a presença de menores no local. Na conveniência estavam os proprietários e uma adolescente de 17 anos. Ao serem informados sobre o teor da denúncia, as donas prontamente autorizaram a busca no local. No bairro externo, foi localizado uma sacola com 22 invólucros contendo substância com aparência de cocaína. As mulheres negaram conhecer a origem da sacola e afirmaram que o banheiro é de uso exclusivo de clientes. Diante da situação, os policiais suspeitaram de que a denúncia era, na realidade, uma armação contra os donos do bar. Perguntadas aí sobre os clientes que estavam no local antes da chegada da polícia, elas informaram que havia um casal no estabelecimento. O homem, inclusive, havia apresentado um serviço como pedreiro para elas. Após analisarem as imagens da câmera de segurança nas proximidades, os policiais constataram que o homem era justamente o denunciante. E em diligência, a equipe ao local, uma conveniência, né, junto com a sua companheira e outra mulher. O homem confirmou que havia feito a denúncia. Segundo ele, a substância seria uma mistura de bicarbonato de sódio e pó de dipirona, feito com eles mesmos. Eles mesmos fizeram, embalaram e as porções menores e colocaram na caixa, acoplados no banheiro para prejudicar um dos donos do comércio. Então se deu mal, né?
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São 12h43. Congresso entra em recesso. Entenda o que muda e quais projetos ficam para o segundo semestre. Congresso Nacional entra em recesso parlamentar entre os dias 18 e 31 de julho, conforme prevê a Constituição Federal. Durante esse período, ficam suspensas as votações ordinárias na Câmara dos Deputados e no Senado Federal, enquanto deputados e senadores interrompem temporariamente as atividades legislativas neste ano. A pausa ocorreu em meio ao calendário das eleições gerais, o que deve reduzir ainda mais o ritmo de tramitação dos projetos considerados prioritários. Entre as propostas que permanecem sem identificação estão as propostas de emendas à Constituição, PEC da Segurança Pública, projetos voltados ao combate às infecções, e ainda você vai ter os projetos aí das facções criminosas e outras matérias nas áreas econômicas e fiscal. Também segue em pauta discussão sobre a identificação e a indicação dos advogados e do advogado-geral da União, o Jorge Messias, para a vaga ao Supremo Tribunal Federal, STF. A expectativa é que esses temas sejam retomados após o retorno dos trabalhos. No início de agosto, isso vai acontecer. A Constituição estabelece que a sessão legislativa é dividida em dois períodos, de 2 de fevereiro a 17 de julho e de 1º de agosto a 22 de dezembro. No intervalo entre essas datas, ocorre o recesso parlamentar. Apesar da suspensão das sessões ordinárias, o Congresso pode ser convocado extraordinariamente caso surjam temas considerados urgentes ou de interesses públicos que exijam a deliberação.

A defensora das causas indígenas, embaixadora da Guiana, disputa a Secretaria-Geral da ONU. A Guiana oficializou a candidatura da embaixadora Caroline Rodrigues ao cargo de secretária-geral da Organização das Nações Unidas. Até o momento, ela possui o apoio da Carimó, comunidade do Caribe. Além de Caroline, também disputam o cargo mais importante da ONU, o argentino Rafael Mariano, ainda chilena Michele, ainda senegalês e Costa Riquenha, Rebeca, também disputa. Até o fim deste mês, o Conselho de Segurança deve enviar uma carta oficial à Assembleia Geral para recomendar um único nome. É um nome entregue em agosto e outubro, e a Assembleia Geral da ONU, composta por 193 estados e membros, irá votar as candidaturas.

Sampaio e Sting, secretaria de Jairo Ribeiro e cria pasta da família e nomeia pastora. Jairo Ribeiro não é mais secretário. O governador Soldado Sampaio do Republicano extinguiu a Secretaria Extraordinária de Relações Institucionais, Xeri, então chefiada por Jairo Ribeiro, para criar a pasta da família, primeira infância e comunidade, CEFIC. Procurado, o governador ainda não explicou se ainda pretende reaproveitar o ex-prefeito Iracema em outro cargo. Para CEFIC, o Sampaio nomeou como titular a pastora Ildete Albuquerque, enquanto a professora Neila Carvalho foi nomeada como adjunta da pasta. Os atos ainda não foram publicados no Diário Oficial, mas elas já foram empossadas. A nova secretária visa priorizar a articulação, coordenação e ainda o fomento de políticas públicas voltadas ao fortalecimento e o fortalecimento das famílias, a primeira infância e o desenvolvimento humano. A pasta está com ela. O CEFIC deve elaborar, por exemplo, o Plano Estadual de Fortalecimento da Família para o período de 2026 a 2036. O documento deverá reunir diretrizes, objetivos e metas para a próxima década, em foco na ampliação das ações preventivas e ainda no fortalecimento dos vínculos familiares. Em comunicado à imprensa, o governador estadual disse que o decreto criado em nova secretaria preserva a estrutura organizacional e os cargos contratados e ainda recursos orçamentários já existentes na série. Em criação de nova estrutura administrativa ou de despesas obrigatórias de caráter contínuo. Entretanto, não detalha quantidades, tampouco o destino. A CEFIC também terá a vigência de um ano mantida, com possibilidade de prorrogação imediata, aprovação mediante a aprovação da Assembleia Legislativa. Quem é Ildete Albuquerque? O governo apresenta Ildete de Souza Albuquerque como pastora, com experiências nas áreas de gestão, comunicação institucional e desenvolvimento humano e ainda cerimonial público. Citou ainda a atuação dela nos poderes executivo, judiciário e aí municipal, em atividade de assessoria política, gestão e organização de eventos institucionais. E ela também é palestrante, treinadora, psicoterapeuta e ainda mentora de famílias.

Minha casa, minha vida. Governo propõe doação de áreas ao lado do CSE para construção de 448 moradias. Governador Soldado Sampaio, do Republicano, pediu autorização da Assembleia Legislativa para doar duas áreas institucionais vizinhas ao Centro Socioeducativo CSE, no bairro Pedra Pintada, em Boa Vista, para a construção de 448 moradias do programa Minha Casa Minha Vida. Ainda não há previsão para análise do projeto de lei que estará à casa desde 3 de julho. Os terrenos localizados no loteamento Pedra Pintada somam 47.285,85 metros quadrados, área equivalente a cerca de 6,6 campos de futebol, uma delas de 21.996,9 metros, e ainda avaliada em 3,95 milhões, enquanto é o de 25,76 mil metros quadrados foi estimado em 4,65 milhões. 4.065.000. A proposta autoriza a transferência gratuita das áreas ao Fundo de Arrendamento Residencial, representada pela Caixa Econômica Federal. Foi a condição exigida para viabilizar os conjuntos residenciais Pedra Pintada 1 e 2, aprovados pela instituição financeira para atender familiares, né, de baixa e urbana, de faixa urbana e ainda do programa habitacional, que recebem em até 3.200 mensais. As casas irão sair. Na justificativa, aos deputados, Soldado Sampaio afirma que os imóveis estaduais atendem às exigências urbanísticas do Minha Casa Minha Vida, com acesso à infraestrutura e serviço básico e equipamentos públicos. Além disso, sustenta que a doação é indispensável para que as obras sejam contratadas com recursos do FA, conforme as regras do programa federal. Pelo projeto, os terrenos deverão ser usados exclusivamente para a construção dessas moradias. Caso a finalidade seja alterada ou o uso de obras, não comecem até 2 anos após a escritura pública. Os imóveis retornarão automaticamente ao patrimônio do Estado, juntamente com as benfeitorias realizadas. Tá indo. Tá andando, são 12 horas 54 minutos e eu tô indo pra casa. Volto amanhã, meio-dia, com mais um programa Notícias Nua e Crua, Doa Quem Doer. Programa Notícias e Verdades da Rádio Monte Sinai FM. Tenham todos uma ótima tarde e uma ótima semana.

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5: 13 de julho de 2026. Este é o Giro de Notícias. Eu sou Breno Zonta e você acompanha os destaques do momento. O presidente da Associação Brasileira dos Condutores de Veículos Automotores, Wallace Landim, conhecido como Chorão, convocou uma paralisação dos caminhoneiros a partir desta segunda-feira para pressionar o Senado a votar a medida provisória do piso do frete até a próxima quinta, quando ela perde sua validade. No entanto, até o final desta manhã, ainda há dúvidas sobre o alcance de adesão desse movimento. O ex-prefeito de Campo Grande, que estava detido no presídio militar do Mato Grosso do Sul desde março, morreu na madrugada desta segunda aos 60 anos. Alcides Bernal estava em regime fechado por ter matado o servidor público Roberto Carlos Mazzini durante a disputa pela posse de um imóvel. A causa da morte de Bernal não foi divulgada. A defesa alegava que ele tinha problemas cardíacos e pedia prisão domiciliar. O ator neozelandês Sam Neill, conhecido por interpretar o paleontólogo Alan Grant na franquia Jurassic Park, morreu aos 78 anos na cidade de Sydney, na Austrália. Segundo familiares, sua morte foi inesperada, depois de ele ter se curado de um câncer após 5 anos de tratamento. Donald Trump afirmou nesta segunda que vai tomar controle do Estreito de Hormuz e que os Estados Unidos devem cobrar 20% sobre a carga de navios que passe pela via marítima, responsável pelo transporte de cerca de um quinto do petróleo mundial. A declaração do presidente estadunidense foi rebatida pelo comando militar do Irã, que afirmou que não permitirá que os Estados Unidos intervenham na administração. Pesquisa realizada pelo Instituto Nexus e publicada nesta segunda pelo Banco BTG mostra cenário de estabilidade na corrida para a presidência do Brasil. No primeiro turno, Lula, que tinha 42% duas semanas atrás, tem 40%, o que indica manutenção dentro da margem de erro de 2 pontos percentuais. Flávio Bolsonaro mantém 34%. No segundo turno, empate técnico, com o atual presidente alcançando 47% dos votos contra 44% do filho de Jair Bolsonaro. O Giro de Notícias é uma produção da Agência Rádio Web. Texto e apresentação, Breno Zonta. Edição, Mário Melo.
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6: A semana começa com muitas nuvens na região norte do Brasil. Podemos ter algumas chuvas pontuais e há, inclusive, potencial para friagem entre Rondônia e Acre. Friagem bem pontual, tá? Nada generalizado, nada como o que já foi registrado anteriormente. Pontualmente, essa nebulosidade pode trazer chuvas, inclusive, para áreas onde normalmente o tempo é mais seco, como o estado do Tocantins, sul do Pará. Nestas regiões, neste período do ano, não há instabilidades atuando, então é muito difícil que se ocorram chuvas. Entre segunda e terça-feira, essa chuva pode controlar pontualmente os focos de queimada e alivia as temperaturas. Agora, a partir de quarta-feira, o ar seco toma conta novamente do interior do Brasil, ganha bastante intensidade e a temperatura volta a subir. Lá para o final da semana, podemos ter temperaturas acima da média em boa parte da região norte do Brasil. A chuva segue nos estados do Amapá, Roraima, norte do Pará, norte do Amazonas também. Nestas áreas, a semana inteira será marcada por instabilidades. Maria Clara Sasaki, da Tempo Ok Meteorologia, em parceria com a agência Rádio Web.
7: Os eleitores que estiverem fora de sua cidade nas eleições podem participar do pleito com o voto em trânsito. A medida permite que quem estiver fora do seu domicílio eleitoral exerça o direito ao voto em outra sessão. A solicitação começa no dia 20 de julho e segue até o dia 20 de agosto e pode ser feita online no site do TSE. A possibilidade é restrita para quem estiver nas capitais ou em cidades com mais de 100 mil eleitores. Funciona assim: se o eleitor estiver em uma cidade dentro do seu próprio estado, pode votar para todos os cargos em disputa: presidente, governador, senador e deputados. Caso esteja em outro estado, o voto fica limitado apenas para o cargo de presidente. A Justiça Eleitoral pontua que, se a habilitação para o voto em trânsito for aprovada, o eleitor fica obrigado a votar no local indicado, perdendo o direito de votar na sua sessão de origem, mesmo que desista da viagem. Caso não compareça ao local escolhido, o cidadão deve justificar a ausência. Os detalhes no site tse.jus.br. Agência Rádio Web, produção e reportagem, Igor Pereira.
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9: Direto de Brasília, sempre com o principal fato do dia. E emenda parlamentar de quem não é parlamentar. É o novo esquema do orçamento, de acordo com o ministro do Supremo Tribunal Federal, Flávio Dino. Na sexta-feira e no fim de semana, Flávio Dino autorizou operações que tiveram como alvo o presidente do PL, Valdemar Costa Neto, e o ex-presidente da Câmara, ex-deputado federal, Eduardo Cunha. De acordo com Flávio Dino, os dois destinaram recursos de emenda parlamentar, embora eles hoje não sejam parlamentares, não são nem deputado, nem senador. E mesmo assim, eles fizeram essas destinações. No caso de Valdemar Costa Neto, segundo Flávio Dino, 119 milhões de reais destinados. Então ele mandou bloquear das contas de Valdemar Costa Neto o mesmo valor destinado de emendas. É curioso como o Congresso Nacional insiste em manter esses esquemas que o Supremo Tribunal Federal considera irregulares e proibiu. Há 4 anos, o Supremo Tribunal Federal proibiu o chamado orçamento secreto, ou seja, aquelas destinações que são feitas sem que se saiba quem destinou, para onde destinou e com qual finalidade. Mesmo assim, o Congresso insiste na manutenção de esquemas semelhantes e isso vai ampliando a tensão entre o Judiciário e o Legislativo. As operações que foram feitas nesse fim de semana receberam uma nota de repúdio do presidente da Câmara, Hugo Mota, que considerou interferência indevida nas prerrogativas do Congresso Nacional. Mas por que quem não é parlamentar destina dinheiro para o orçamento? E por que insiste-se em fazer destinações sem que se saiba quem destinou e com qual finalidade? Isso parece ir no sentido oposto do que deve ser o objetivo de uma emenda parlamentar. Se um deputado ou um senador destina um recurso público para a sua base parlamentar, o natural seria que ele quisesse que todo mundo soubesse que aquela obra, que aquele serviço, que aquele trator ou aquele caminhão que foi comprado com o dinheiro da emenda parlamentar tenha acontecido, porque ele é quem fez a destinação do recurso. Se ele quer esconder isso, alguma coisa de muito errado há nisso. E a gente vai estar sempre acompanhando tudo para trazer para você a melhor análise e a melhor informação. Muito obrigado e até a próxima.
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11: Bom dia, você ouve a RFI. Estes são os destaques dessa segunda-feira, 13 de julho. Uma operação está sendo realizada nesta segunda-feira na região parisiense para conter o fogo na floresta de Fontainebleau, incluindo 2 aeronaves de combate a incêndios. O fogo já destruiu 900 hectares de uma das áreas mais famosas da França, a cerca de 60 quilômetros a sudeste de Paris. O avanço das chamas levou à retirada de aproximadamente 200 pessoas que foram levadas para lugares seguros. O incêndio também provoca transtorno nos transportes. Trechos das rodovias foram interditados e várias linhas de trem de alta velocidade que ligam Paris ao sul do país, no domingo, deixaram de circular durante a noite. E subiu para 13 o número de mortos no incêndio na província de Almeria, na região da Andaluzia, no sul da Espanha. Domingo, as autoridades espanholas anunciaram que o fogo havia sido controlado após 3 dias de incêndio e os moradores da localidade de Los Gallardos começaram a voltar para casa. 7 mil hectares foram queimados no incêndio, que atingiu um perímetro de 40 quilômetros. Um estudo de pesquisadores britânicos publicado nesta segunda-feira afirma que o número de mortes relacionadas ao calor entre maio e junho na Inglaterra e no País de Gales pode ultrapassar 2.700. O Reino Unido atravessou 2 ondas de calor inéditas em maio e junho, com temperaturas recordes que ultrapassaram os 37 graus em algumas regiões. O Irã anunciou nesta segunda-feira que continua as negociações com os países mediadores para evitar uma escalada com os Estados Unidos. Teherã também informou que não se consideraria mais vinculada ao memorando de entendimento firmado com Washington em junho, caso os Estados Unidos não cumpra os compromissos assumidos para pôr fim à guerra. A Guarda Revolucionária Iraniana reivindicou na segunda-feira a autoria de novos ataques contra instalações americanas em países do Golfo, em resposta a bombardeios dos Estados Unidos. Ataques de drones ucranianos deixaram 4 mortos e 7 feridos na Rússia, incluindo 3 vítimas fatais na região de Moscou, segundo autoridades locais, nessa segunda-feira. O presidente francês Emmanuel Macron reúne hoje em Paris líderes e representantes de 37 países na cúpula da coalizão de voluntários em prol da Ucrânia. O encontro contará com a presença de Volodymyr Zelensky, que tem o objetivo de intensificar o apoio à Ucrânia. Rádio França Internacional, em parceria com a agência Rádio Web de Paris, Ana Carolina Pelis.
12: A divulgação de uma carta assinada pelo ex-presidente Jair Bolsonaro abriu uma nova frente de disputa política e jurídica neste fim de semana. O documento foi lido pelo senador Flávio Bolsonaro durante uma transmissão ao vivo nas redes sociais. Na mensagem, Bolsonaro pede união dos apoiadores em torno da pré-candidatura do filho à presidência da República e o define como seu porta-voz. Ao apresentar a carta, Flávio afirmou que a mensagem busca evitar divergências dentro do grupo político e dar uma direção única aos aliados durante a pré-campanha.
13: O momento é de arregaçar as mangas, deixarmos de lado as possíveis diferenças e cada um se empenhar pelo nosso pré-candidato à presidência, Flávio Bolsonaro. Meu pré-candidato, meu porta-voz, no qual confio para resgatar o Brasil e nos conduzir para a paz e a prosperidade.
12: A divulgação ocorreu poucos dias após a crise entre Flávio e a ex-primeira-dama Michele Bolsonaro, que trocaram críticas públicas e divergiram sobre alianças políticas no Ceará. A carta, no entanto, não faz qualquer referência ao conflito interno. A repercussão chegou ao Supremo Tribunal Federal. O deputado federal Lindbergh Farias anunciou que vai pedir ao STF a revogação da prisão domiciliar de Jair Bolsonaro.
14: É como se o candidato fosse Jair Bolsonaro e coloca o quê? Um porta-voz. Então eles estão afirmando que vão fazer isso novamente. É hora de ter uma posição firme do Supremo. Esse cara já tentou romper a tornozeleira eletrônica. Vocês lembram? Depois, 10 armas em casa. E agora, essa outra provocação. Na minha opinião, só tem um caminho, que é o Supremo colocar de novo o Bolsonaro na papuda.
12: Na petição encaminhada ao Supremo Tribunal Federal, Lindbergh solicita a aplicação de uma multa contra Flávio Bolsonaro, argumentando que a leitura da carta teve como objetivo divulgar uma manifestação do ex-presidente em ambiente digital. Até o momento, a defesa de Jair Bolsonaro não comentou o pedido apresentado ao Supremo. Agência Rádio Web, de Brasília, Yuri Hudson.
15: Comerciais de casas de apostas esportivas, as chamadas bets, terão de cumprir regras mais duras. As novas medidas colocam este tipo de publicidade em um regramento similar ao de propagandas de cigarros e bebidas. A decisão foi anunciada pelo ministro da Fazenda, Dário Durigan, nesta quinta-feira, com a promessa que a portaria com as novas regras seja publicada ainda nesta sexta-feira. De acordo com Durigan, os comerciais das bets legalizadas no Brasil terão de ser acompanhados de uma série de alertas sobre os riscos das apostas.
16: Após toda a publicidade de bets, ou junto com toda a publicidade de bets, uma advertência em nome do Ministério da Fazenda. As advertências, portanto, que devem constar das peças publicitárias regulares, serão as seguintes. Ministério da Fazenda adverte: apostar faz você perder dinheiro. A segunda, Ministério da Fazenda adverte: apostar pode causar dependência. E a terceira, Ministério da Fazenda adverte: aposta não é investimento.
15: Uma outra portaria, esta em conjunto com o Ministério da Justiça, também vai restringir a ação de comentaristas esportivos. Segundo Durigan, a ideia é impedir que estes deem respaldo para as apostas durante transmissões esportivas.
16: Regras que imponham não adotar senso de urgência nas chamadas para bets. Outra proibição: não é regular, não é lícito que se induza a erro o consumidor, que se induza a erro o potencial apostador, misturando um comentário de alguém que é especialista, alguém que é um comentarista especializado sobre um determinado jogo, sobre um determinado assunto, ele dizendo que a melhor aposta é uma ou o caminho a ser adotado é aquele, portanto, induzindo o consumidor a adotar uma certa prática com um verniz de respaldo técnico.
15: O texto ainda deve prever uma série de restrições, como, por exemplo, proibir comerciais de bets que usem ganhos como iscas para atrair novos apostadores. Em caso de descumprimento das regras, as penalidades previstas são multas que podem chegar a 20% do faturamento da empresa que opera a bet. As empresas que descumprirem também poderão ter a sua atuação suspensa por até 180 dias. 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
17: Teve uma semana que eu usei o TikTok por, eu acho que 78 horas diretas, basicamente. Ficar rolando, rolando, rolando. Eu tava ficando extremamente ansioso, ficava me tremendo.
18: Você ouviu o José Carlos. Ele tem 17 anos e vive no Recife, em Pernambuco. Essa história que ele contou aconteceu em 2023, quando tinha apenas 15 anos. Desde então, por recomendação do psicólogo, ele toma remédio para a ansiedade e admite, está viciado nas redes sociais. Eu sou Breno Zonta e esse é o primeiro de 4 episódios da série Tempo de Tela, uma produção do RW+, o núcleo de conteúdos especiais do Grupo Rádio Web. Nos últimos 9 meses, eu conversei com adolescentes, pais, psicólogos, pesquisadores e com quem aponta caminhos para ajudar a lidar com a chamada dependência tecnológica. Nesse primeiro episódio, queremos entender o que acontece com o cérebro de meninos e meninas de 12 a 18 anos que já nasceram com as telas atraindo toda a atenção. O vício em telas é definido pela dificuldade para se desconectar. O José Carlos admite que perdeu o controle. Sabe que precisa estudar pró-vestibular, mas não consegue se concentrar por muito tempo.
17: Quando eu tô tentando, tipo, ligo o computador e falo, não, vou estudar. Eu acabo pegando jogando, acabo pegando vendo TikTok no computador, tipo, conversando com alguém no computador, batendo papo sobre, tipo, coisas fúteis, em vez de estar fazendo o que eu tinha que fazer. Não consigo parar de usar eles para focar em uma coisa.
18: A dificuldade para focar em apenas uma coisa é apontada como um dos sintomas mais comuns desse vício. O José Carlos também percebe isso quando senta para assistir a um filme.
17: Eu não consigo assistir um filme sem olhar o TikTok umas 3 vezes durante um filme. Eu não consigo parar para assistir um filme de 3 horas sem parar durante 1 hora enquanto o filme está rolando, fica rolando vídeo no TikTok. Porque eu me tornei totalmente dependente desse acesso ao entretenimento rápido. E eu não consigo.
18: Pareceu familiar também para você? Os pesquisadores entrevistados para essa série alertam que esse não é apenas um problema dos adolescentes. Segundo a psicóloga especializada em saúde mental, Ediane Ribeiro, as plataformas digitais programam mecanismos para captar o máximo da nossa atenção, o que é convertido em lucro potencial para suas marcas. E o problema é ainda maior para os menores de idade, que ainda não desenvolveram certas habilidades.
19: As redes e os jogos, elas são projetadas para proporcionar esse uso prolongado. Então, o adulto ele não está protegido. Mas a criança está muito mais vulnerável que o adulto porque ela está numa fase de desenvolvimento em que é preciso muito pouca experiência para causar alterações de conexões neurais. Isso prejudica a aquisição de muitas habilidades.
18: Uma dessas habilidades é saber lidar com as frustrações da vida. Ediane explica que o acesso precoce às redes acostuma crianças e adolescentes a terem satisfação o tempo todo. São as já famosas doses de dopamina, esse mensageiro químico produzido no cérebro que traz a sensação de prazer.
19: A gente tem uma geração exposta desde muito cedo a um contexto que os faz receber, numa época que o cérebro ainda está muito imaturo, os shots de dopamina. À medida que o desenvolvimento neural desses nativos digitais vai acontecendo, eles vão condicionando esse cérebro à busca do prazer imediato. Porque é o que a internet acaba proporcionando, tanto em jogos quanto no uso das próprias redes.
18: Mas e aquele tipo de satisfação que justamente exige que a gente passe primeiro por alguma frustração? Por exemplo, estudar muito para ter boas notas? ou insistir naquele filme que parece complexo, mas que pode te ensinar algo valioso.
19: Condições onde você só vai ver o benefício lá na frente, que às vezes você precisa se frustrar um pouco para chegar, eu preciso estudar para ver o resultado disso lá na frente na minha vida. Acaba dificultando o engajamento dessas crianças e adolescentes com essas atividades. Então eu abandono, porque no game, na internet, eu tenho um ganho imediato. Eu ganhei, perdi, passei para a próxima fase, eu não ganhei o like, é o ganho imediato.
18: O psicólogo Renato Galo conta que a incapacidade para lidar com frustrações é um dos comportamentos mais encontrados no grupo onde ele é voluntário para ajudar os pais a lidar com esse vício dos filhos, no Ambulatório de Dependência Tecnológica do Instituto de Psiquiatria da Universidade de São Paulo.
20: São pessoas que estão isoladas. Se você não quiser falar com alguém, você só bloqueia a pessoa, bloqueia a tela, bloqueia o acesso. Eu não quero mais jogar isso aqui, eu simplesmente fecho o jogo e vou para outro. Eu estou me frustrando com esse contexto aqui, eu só não acesso mais e pronto. Né? Diferente de ir na escola. Você não tem como falar assim, ah, eu me desentendi com uma pessoa, eu vou simplesmente sair da escola, mudar de contexto e pronto.
18: Mas não é só a intolerância à frustração. A Ediane diz que também pode deixar de ser desenvolvida com o uso excessivo das telas, uma das habilidades mais importantes quando o assunto é saúde mental, a capacidade de regular a nossa ansiedade. Pesquisa recente do IBGE estimou que metade dos adolescentes no Brasil se sentem ansiosos. E um dos motivos é o estímulo a comparações em redes sociais como o Instagram. A Isabela Hightower, de 14 anos, conta como é.
21: Ah, eu consegui entrar nessa faculdade para estudar nesse lugar. Ah, minha nota foi tal. Aí fica essa comparação constante, esses pensamentos negativos, essa comparação, e eu acho que isso que gera ansiedade.
18: A Ediane me explicou que as redes sociais justamente exploram a expectativa que adolescentes têm de receber aprovação social, o que tem derrubado a autoestima, principalmente das meninas. Na pesquisa do IBGE, 36% se declararam insatisfeitas com a própria imagem, o dobro do desconforto dos meninos. A Isabela faz parte de um grupo de alunos da Escola Bilingue Pueridomus, em São Paulo, que ajuda os colegas com problemas de saúde mental. Ela está no primeiro ano do ensino médio. Em abril de 2026, eu conversei com ela e também com o João Rezende, de 16 anos, que cursa o segundo ano. Ele explicou que essa comparação constante leva muitos adolescentes a perguntarem se precisariam mudar o próprio jeito para receber os desejados likes nas redes sociais.
22: Aquela pessoa tem o que eu não tenho. Aquela pessoa é mais bonita, aquela pessoa é mais engraçada, aquela pessoa tem mais poder aquisitivo. Isso faz uma comparação onde você fica num estado de eu não sei o que fazer, porque não tem como mudar essas coisas. Só que daí você faz, daí você não se sente reconfortante. Você mudou o jeito que você era para parecer com o que a internet falava que era o certo que você deveria ser.
18: O psicólogo Renato Galo observa que, por mais que muitos adolescentes não gostem dessa sensação, a tendência é buscar nas próprias telas um lugar mais seguro, o que pode alimentar um isolamento e o próprio vício.
20: É uma pessoa que geralmente tem uma dificuldade de encontrar um pertencimento em grupos ou que a funcionalidade se torna uma questão difícil ali de dar conta de tarefas de casa ou até mesmo de escola, de sociabilização e acaba encontrando no mundo digital um mundo mais personalizado e melhor adaptável a ele, né? E aí sim a pessoa acaba se tornando dependente por criar um ambiente seguro para ela mesma dentro de um ambiente digital, não do ambiente real.
18: Quando Renato fala em personalização, é porque as redes sociais usam os algoritmos para recomendar conteúdos de acordo com o rastro de dados que deixamos pelo caminho. Mas essa história não é tão simples. O João Rezende admite que essa conexão com a personalidade pode render bons minutos de risadas ou de aprendizados. Mas, depois de alguns deslizes do dedo na tela, vem uma outra sensação.
22: Tipo assim, na hora que você está utilizando as redes sociais, você não fica frustrado, porque é um negócio entretenimento, você tá feliz lá. Mas o que te deixa muito irritado é que depois que você usa, você percebe um senso de insatisfação de que você não fez nada. De que você passou o seu tempo e no final ficou no zero a zero. As redes sociais você fica ansioso porque você não consegue parar.
18: O João fala em irritação. Outro colega dele e da Isabela, o André Braguete, de 15 anos, que também admite já ter se sentido viciado no celular, usa outra palavra, estresse.
0: Eu mesmo já percebi isso afetando a minha vida. Às vezes eu deixava muitas lições para trás. Eu acabava ficando muito mais estressado e muito mais desgastado mentalmente.
2: O IBGE também captou esses sentimentos. 43% dos adolescentes disseram que hoje se sentem nervosos ou irritados por qualquer motivo. Uma dificuldade, segundo Ediane, é que até essa fase da vida não foi formada nem a autoimagem, nem foram desenvolvidos os mecanismos para regular as emoções negativas.
19: A legenda que a internet está dando para eles sobre eles, que fazem com que eles se sintam mais solitários, mais feios, mais vulneráveis, mais miseráveis de qualquer forma, a depender do grupo que façam parte.

0: prestando atenção mais na coisa de fundo também, só pra auxiliar, meio que, tipo, na válvula de escape enquanto eu estudava, eu acabo prestando atenção só naquilo ao invés de estudar. E quando, tipo, não tem nada, eu não consigo estudar de jeito nenhum.
1: Segundo a Ediane, isso acontece porque mesmo quando a gente sai das redes por um momento, elas não saem da gente. O dia a dia nas telas condiciona o cérebro a navegar no caos e a evitar a todo custo momentos mais vazios, com silêncio ou até com um pouquinho de tédio.
2: Quando eu termino uma atividade e vou fazer uma leitura, que muita gente já não consegue mais fazer, ou vou sentar para contemplar, o meu corpo começa a sentir vulnerabilidade. Por quê? Porque está faltando o pico, né? Da dopamina rápida, que eu condicionei esse corpo a receber. E aí eu não consigo diferenciar o que é tédio e o que é paz, porque paz virou um terreno que eu nem conheço, nem sei pisar.
1: Você escutou o primeiro dos quatro episódios da série Tempo de Tela, uma produção do RW+, o núcleo de conteúdos especiais do Grupo Rádio Web. Depois de saber como o cérebro dos adolescentes fica viciado em telas, no próximo episódio vamos mergulhar nas estratégias de quem tenta manipular esse vício. Grupo Rádio Web, gerência de conteúdo Mariana de Freitas, coordenação de jornalismo Ana Paula Costa e Leno Falk, edição de áudio Mário Melo, revisão de áudio Rafaela Martinez, produção e reportagem Breno Zonta.
3: A maioria de nós já se deparou com vídeos curtos explicando sintomas e listas de sinais que você pode ter TDAH, por exemplo. Ou já fez um exame e ficou muito curioso para saber o que significa aquele resultado e aí aproveita para dar uma olhadinha no Dr. Google ou mesmo em plataformas de redes sociais sem conseguir esperar o retorno com o médico. Se por um lado a internet tem ampliado o acesso à informação, por outro, os médicos e profissionais da saúde mental alertam que a busca desenfreada por autodiagnóstico, também conhecida como cibercondria, pode gerar sofrimento psicológico, atrasar diagnósticos reais e até colocar a saúde em risco. Nesse episódio, vamos entender como esse comportamento tem prejudicado a vida das pessoas e como buscar informação segura de saúde. Oi, gente, eu sou a Carolina Cassola e esse é o Pode Falar de Saúde, uma produção em parceria com a RWCast, a central de podcasts do Grupo Rádio Web. Você pode se inscrever no canal no YouTube Pode Falar de Saúde ou acompanhar o podcast na plataforma da sua preferência. Segue também lá no Instagram, @podefalardesaúde. Se você quiser sugerir um tema, manda no e-mail podefalardesaúde.com. E a conversa nesse episódio é com o médico psiquiatra Celso Garcia Júnior, que é professor e coordenador das disciplinas de saúde mental da Faculdade São Leopoldo Mandic, em Campinas, no interior de São Paulo. Doutor Celso, muito obrigada aí por aceitar o convite para a gente conversar aí sobre esse assunto importante.
4: Eu te agradeço, Carolina. Prazer estar aqui no seu podcast, Pode Falar de Saúde, e fico muito feliz com o seu convite.
3: Eu falei um pouco na abertura, assim, de algumas situações que as pessoas costumam ter, né? Que elas ficam ansiosas para entender um resultado de exame ou mesmo para pesquisar sobre algum sintoma que elas estão tendo. Mas eu queria que você explicasse mesmo, assim, a definição correta para a cibercondria e por que que isso tem se tornado uma preocupação nos consultórios médicos, né? A gente sempre ouviu muito falar de hipocondríaco, né? A pessoa que... Tem essa fissura por questões de doenças, achar que tem diversas doenças, enfim. Mas explica um pouquinho para a gente aí da cibercondria.
4: Pois é, a cibercondria, acho que é legal começar destacando isso, né? Não é um diagnóstico, então ele não está classificado, não está em nenhum manual diagnóstico, nem da psiquiatria, da saúde mental, dos transtornos mentais, de nenhum outro capítulo da medicina. É um termo novo que tem sido utilizado, que faz um paralelo, de fato, com a hipocondria. Porque a hipocondria é uma ansiedade por saúde, por doença, por encontrar um diagnóstico, encontrar uma doença, não é? E a cibercondria seria derivação, né, desse comportamento, incluindo a internet, né? Então, cyber vem de informática, de computador, de rede, de enfim, coisa digital, e o hipocondria, então, é o que eu já falei. Então, a cibercondria é um comportamento, uma alteração no comportamento em que a pessoa...

0: pessoa fica pesquisando sintomas de doença, informações sobre doença na internet, rede social, no Google, enfim, de uma forma excessiva, repetitiva, ansiosa, né? E no lugar de buscar essas informações, encontrar as informações e se acalmar ou direcionar a sua preocupação de uma forma adequada para um médico, para um profissional de saúde especializado, ele fica mais ansioso ainda, mais preocupado ainda. Então, essa é a característica da hipocondria.
1: Agora, assim, como é que a gente consegue diferenciar um pouco entre esse simples hábito de pesquisar online, né? Porque isso é quase que meio inevitável, né, doutora? A gente fica curioso, né, com muitas coisas, né? Por um lado, é legal porque a gente tem muita disseminação também de informação importante, enfim. Mas quando isso deixa de ser um simples hábito e passa realmente a ser um problema, né? E que talvez precise de uma atenção maior, tem sinais de alerta que mostram isso, que é preocupante que a pessoa precisa talvez buscar ajuda.
0: Essa é uma pergunta extremamente importante, né, Carolina? Buscar informações na internet é interessante, é útil. Eu me lembro quando tudo isso começou, que alguns médicos reclamavam que o paciente chegava já tendo procurado dados na internet. Mas isso é ótimo, né? O problema é encontrar informações equivocadas, erradas, né? E outro problema é quando isso se torna compulsivo. Então, é sinal de que existe uma alteração, né, dessa natureza, né, daquilo que nós chamaríamos de cibercondria. São sinais, por exemplo, começar a procurar de forma compulsiva esses sintomas, procurando em vídeos, procurando em sites da internet, de uma maneira, como eu disse anteriormente, não que tranquiliza, né? Então, essa busca traz ansiedade e não clareza ou ajuda o paciente a discriminar melhor as coisas, né? Então, ele traz ansiedade, ele traz mais preocupação ainda e faz com que a pessoa comece a se sentir mais doente ainda. Então, ela tem um determinado sintoma que muitas vezes não é sinal de nada. Ele lê que esse muitas vezes esse sintoma está associado ao sintoma, a um outro sintoma. Ele começa a ficar preocupado que ele pode ter um outro sintoma e de repente ele até começa a perceber ou achar que ele tem esse outro sintoma. Então ele começa a se sentir mais doente ainda, procura os profissionais que não confirmam que existe esse diagnóstico, né? Então orienta, nem sempre de uma maneira satisfatória, mas o fato é que ele continua se sentindo doente, começa a buscar tratamentos, né? Então não só suplementos, mudança de hábito alimentar, mas até medicamentos sem a orientação profissional adequada. Tanto medicamentos que podem ser comprados livremente na farmácia, mas às vezes medicamentos que são de prescrição controlada, psicofármacos, né, remédios psiquiátricos ou remédios para emagrecer, outros tipos de remédio, ou com o vizinho, com o parente que tem sobra desse remédio, ou às vezes, o que é até pior, no mercado ilegal. Isso também não é nada raro, né? E sem a orientação profissional adequada, né? Então, esses pacientes até procuram orientação, mas quando o médico, o profissional, ele explica que não se trata de uma doença, ele não confia nesse parecer, nessa orientação, inclusive porque ele fica se comparando com outras pessoas que dizem ter aquela doença e ele começa a encontrar semelhanças entre o que ele sente e que aquelas pessoas que ele conhece e que têm a doença que ele acha que ele tem, descrevem para ele. Então, acaba sendo algo, que vai num ciclo vicioso. Então, ele começa preocupado com uma doença e no final das informações, depois de buscar as informações, no lugar de ele ficar calmo, ele fica mais ansioso ainda e se acha mais doente ainda. Então, esses acho que são os sinais mais importantes, né?
1: Interessante que você falou que, quer dizer, a gente tem tanto movimento de pacientes que antes mesmo de ir ao médico, né, já tem esse comportamento, assim como pessoas que já passaram por uma consulta e aí por alguma razão não confiaram naquela conduta, enfim, né, não foi suficiente, digamos assim, para aquela pessoa, e ela também tem esse comportamento. A gente tem, digamos, essas duas linhas, assim, né, doutor, que acabam trazendo sofrimento para as pessoas, né?
0: Eu acho que uma característica desse comportamento compulsivo em buscar um diagnóstico, buscar uma doença, né, a partir das informações que ele encontra no computador, na rede, no, nas redes sociais e no Google, o final disso é sofrer mais, é se sentir pior, né, e não se aliviar. Quando uma pessoa procura informações e ou ele se alivia ou que às vezes ele vai chegando à conclusão que de fato o que ele apresenta corresponde a um diagnóstico e depois disso ele vai buscar então uma consulta. Mas você percebe que a partir dessa informação, ele direcionar adequadamente a queixa dele para uma pessoa, receber ou não um diagnóstico e se acalmar ou direcionar adequadamente o tratamento dele, isso tudo é produtivo, vamos chamar assim. Na cibercondria, não, né? Vira um ciclo vicioso do sofrimento, né?
1: Você falou também uma coisa bem importante da automedicação, né? Quer dizer, essa prática, ela, né, esse costume, essa obsessão, né, por ficar pesquisando questões de doença, enfim, de sintomas, tal, isso também acaba estimulando, infelizmente, a automedicação. Tem muito paciente que chega até já prejudicado por essa automedicação, assim, no consultório.
0: Tem sim. Isso não é raro. Isso é mais comum em doenças mais agudas, vamos dizer. Aquelas que começaram faz uma semana, 2 semanas. E também é mais comum o paciente usar medicamentos que não são controlados. No dia a dia, na psiquiatria, no consultório do psiquiatra, isso é um pouco menos comum para a maioria dos medicamentos, para a maioria das pessoas, porque os medicamentos são controlados. Mas é muito comum, extremamente comum a gente receber, por exemplo, pessoas jovens achando que eles têm desatenção relacionada ao transtorno de déficit de atenção e hiperatividade, o TDAH, dizendo assim: não, eu já usei, a minha irmã toma esse remédio, eu comecei a tomar e eu me sinto melhor. Ou então, pessoas que não têm nenhum parente, mas compram de forma ilegal o medicamento e começam a usar e chegam no consultório dizendo: olha, eu me senti bem, né, com esse remédio, então eu tenho, como eu me senti bem com esse remédio, eu tenho TDAH, o que é um erro, né? Não é porque você se sentiu bem com um remédio que você tem uma determinada doença. Por exemplo, em relação ao TDAH, a desatenção é um sintoma que aparece em um monte de problemas psiquiátricos, ansiedade, depressão, uso de substância, muita coisa, cansaço, excesso de trabalho, pouco sono, né? Muita coisa pode causar desatenção. Uma delas é o TDAH, e é só para o TDAH que se deve usar esses medicamentos psicoestimulantes, né?
1: Agora, a cibercondria, ela quase sempre, ou praticamente sempre, assim, está atrelada mesmo a transtornos mentais, doutor. Assim, se ela pode causar transtornos mentais, ou quem já sofre de algum transtorno mental, como ansiedade, a depressão, acaba agravando esse quadro. Enfim, aí isso precisa de uma atenção ainda maior, assim, de um cuidado maior.
0: Essa é uma pergunta interessante, porque para ela ter uma resposta adequada, nós teríamos que ter a cibercondria como uma entidade diagnóstica já classificada, para dizer assim: olha, ela aparece em função do paciente ter ansiedade, depressão, ou em associação a esses outros transtornos mentais. Como ela não é uma doença classificada, talvez nem venha a ser, né? Porque existem alguns comportamentos alterados que são de temporadas, né? De fases da nossa sociedade, depois desaparece, e isso não entra como doença classificada. Mas como ela não tem uma classificação, é difícil de dar essa resposta. Mas o que é possível entender? É muito comum o paciente que apresenta esse comportamento, né, da cibercondria, que é parecido com a hipocondria, ser uma pessoa que sofre muito com ansiedade, principalmente ansiedade e depressão, os transtornos ansiosos e os transtornos depressivos. Existe também alguma relação com o transtorno obsessivo-compulsivo, com o TOC, mas isso também não está muito claro. Mas vamos fazer uma síntese. De forma geral, ansiedade e depressão, principalmente ansiedade, estão mais relacionados a esse comportamento obsessivo com relação à busca de informações na internet sobre doença.
1: Além de precisar ter essa classificação mesmo da cibercondria, né, também a gente precisaria ter estudos científicos, né, mais que
0: Exatamente.
1: comprovassem realmente isso, né, que a gente está falando aqui é muito observação de comportamento, digamos assim, é
0: Isso.
1: isso, né?
0: Isso. Mudanças de comportamento que são atuais na nossa sociedade não são ainda suficientes para serem classificados como uma doença, um transtorno mental específico. Pode ser que daqui a 5, 10 anos apareça esse diagnóstico, porque ele vai sendo estudado, estudado, e aparece, então, por exemplo, uma subclassificação de hipocondria com esse comportamento de cibercondria. Mas, por enquanto, ainda não.
1: Agora, a gente também tem visto muitas pessoas, né, usando a inteligência artificial para inúmeras coisas, inclusive para pesquisa de informação, tudo. Mas a gente viu até um tempo atrás assim, um movimento muito de pessoas procurando a IA como um psicólogo online, assim, né? Como assim, quase um grito de socorro mesmo, por às vezes alguma situação ali que você tivesse angustiado, ansioso, enfim, né? Queria que você falasse um pouco também desse cenário, né? O quanto que isso pode trazer prejuízos, até risco para as pessoas, né? Risco para a saúde.
0: Isso é um ponto muito importante. Alguns anos atrás, eu não me lembro se 2, 3 anos atrás, houve inclusive uma ação judicial de uma família contra os donos do ChatGPT, porque o filho cometeu suicídio. Ele tinha dado informações para o ChatGPT que isso poderia acontecer. Nenhuma ação, né, foi tomada. A partir desse caso, o ChatGPT e outras IAs, né, outros aplicativos de IA, passaram a sempre, na medida em que eles percebem pela linguagem, né, que existe algum tipo de sofrimento emocional, eles direcionam a pessoa para procurar atendimento especializado, citam inclusive os contatos do Centro de Valorização da Vida, do CVV. De fato, nenhuma dessas inteligências artificiais, nenhum desses aplicativos, ele está habilitado, funcionando para com esse objetivo, né, de fazer terapia. E a recomendação clara, explícita, isso não deve acontecer. As pessoas não devem procurar esse tipo de recurso, né, dentro das IAs. Mas tem um dado interessante que eu acho que vale a pena destacar. O interesse em criar inteligência artificial para psicoterapia existe já há algum tempo. Se não me engano, desde 2020, nós temos os primeiros trabalhos, as primeiras pesquisas buscando entender se isso é possível e se isso é útil. Esse é um assunto, é um tema que tem trazido muito interesse, muita empolgação, né? Inclusive porque alguns desses trabalhos mostraram resultados interessantes, promissores. Tem uma pesquisa em especial que foi publicada em 2025 no New England Journal of Medicine, mostrou um resultado curioso, interessante. Mas tem dois pontos importantes. Primeiro, os resultados são muito heterogêneos, são ainda inconsistentes. Segundo, não se estudou ainda a segurança dessas IAs, desse tipo de inteligência artificial que porventura poderá ser usado, né, para psicoterapia, porque a maior parte dos pacientes que entraram nesses estudos é formada por pessoas com quadros leves de transtornos mentais. Por exemplo, uma depressão leve, que até nos trabalhos é chamada de subclínica, né, ainda não é uma depressão moderada ou grave. E nós não temos informações do que aconteceria com esse paciente, com um paciente com um quadro mais grave, se fazendo psicoterapia por um chatbot, né, por uma inteligência artificial, se ele piorasse, que ia ser feito, né? Como é que se poderia conduzir essa situação? Então, fazendo uma síntese, o que nós temos hoje, então, ChatGPT, Claude e outros, né? Gemini, nenhuma dessas inteligências artificiais está habilitada para fazer psicoterapia. Então, não se deve usar. Mas esse é um tema importante na medicina, na psiquiatria, e talvez daqui a algum tempo existam, sim, aplicativos específicos para psicoterapia usando a inteligência artificial. No futuro, ainda não existe.
1: E a gente vê que tem um movimento mesmo de psicólogos, né, de, enfim, psicanalistas também, que, assim, é tanto estudo, né, a mente humana é uma coisa tão complexa, né, doutor, você pode falar até melhor do que eu sobre isso, mas, e assim, é uma coisa muito individualizada, né, assim, de você entender o contexto daquela pessoa, né, de você realmente conhecer aquele paciente, né? Isso vale para qualquer área, mas na psicoterapia tem que entender tanto a fundo, né, esse contexto, que nada como uma conexão humana, né? Lógico, depois da pandemia, né, ou durante a pandemia, começou o um movimento de fazer a terapia online, que acho que isso facilitou, democratizou também mais esse acesso e até para os próprios profissionais também, né? É uma coisa que também ampliou um pouco esse leque de poder atender mais pessoas que estão distantes, né, e aí precisam desse atendimento, mas é importante a gente realmente ressaltar aqui que hoje a IA ela já tem ajudado para muitas coisas, e até como ferramenta de suporte para médicos, né, e psicólogos, enfim, mas que ainda nada disso substitui realmente o contato com o profissional, né?
0: É, se você me permite te interromper um pouquinho, só voltando, né? As coisas são muito rápidas, elas estão sendo muito rápidas. Pode ser que daqui a, sei lá, 2 meses depois de quando a gente está gravando, apareça, né, um aplicativo que foi validado a fazer psicoterapia e que, enfim, tem esse respaldo científico. Ou, eventualmente, até algum aplicativo que aparece por aí e que não está tão validado assim, que não tem esse respaldo, mas, eventualmente, já está funcionando como uma espécie de para psicoterapia, né? As coisas são muito rápidas, né? Então, pode ser que, de fato, daqui a pouco tempo apareça alguma inteligência artificial que seja validada em estudo científico para fazer psicoterapia, né? Vamos ver.
1: Sim, verdade, é verdade. É tudo muito rápido e às vezes de um dia para o outro a conversa já
0: É,
1: muda, né?
0: então, exato,
1: É, já
0: exato.
1: fica desatualizada até, né, Dudu?
0: É, exato.
1: Agora, a gente está numa era também de muita desinformação, assim, geral, mas na saúde é uma coisa que preocupa muito a gente, assim, acho que desde a pandemia, né? Fala-se muito, tem muita desinformação sobre vacinas, por exemplo, que é um assunto que, nossa, gera muita polêmica toda vez que surge alguma notícia sobre isso, enfim. Como é que a gente pode, né, fazer um uso consciente das redes sociais e buscar informações, né, em fontes confiáveis? O que que você diria, assim, né, para as pessoas que têm esse interesse em se informar, aí não necessariamente só pesquisar doenças, né, mas a gente falando aqui de como fonte de informação mesmo.
0: Como que a gente considera fontes confiáveis, né? Basicamente é isso, né? Como que você valida a informação? Primeiro, quando o paciente obtém uma informação a partir de um profissional, eu acho que é importante saber quem é esse profissional, qual é a formação dele, o que que ele tem feito e não só aquilo que ele apresenta, né? Porque muitas vezes o que ele apresenta não tem uma comprovação, né? Então, a formação dele, você pode obter. Vamos imaginar, vou falar da medicina, né, de médico que é a minha área. Você vai identificar o nome do paciente, você pode do médico, você pode entrar no Conselho Federal de Medicina, no site do Conselho Federal de Medicina. Existe um link para você buscar o seu médico. Você coloca o nome do médico e vai aparecer se ele é médico, né? Então, se ele tem o CRM ativo, de onde ele é, onde ele se formou e se ele é especialista em alguma coisa, se ele tem registro de qualificação de especialista. Então, acho que esse é um ponto interessante. Creio que, em relação à psicologia e outras áreas, a mesma coisa. Eu gosto muito de também buscar orientar os pacientes a buscarem informação nos sites das associações de especialidade. Por exemplo, a Associação Brasileira de Psiquiatria, a Associação Brasileira de Reumatologia, enfim, tem quase todas as especialidades médicas, eu imagino que todas, tem um site da sua associação. E geralmente, nesse site existe um link com informações para o paciente falando sobre diagnósticos, no caso da psiquiatria, o diagnóstico dos transtornos mentais com os sintomas, quando procurar ajuda, enfim. Também tem sites relacionados a uma subespecialidade. Por exemplo, vamos pensar, né, em transtornos alimentares, você tem a Associação Brasileira de Transtornos Alimentares, você tem outros sites de organizações internacionais sobre transtornos alimentares e assim vai em todas as áreas. Essas informações, elas são confiáveis. Se eventualmente aparece lá alguma informação equivocada, talvez ela esteja um pouco desatualizada, mas elas são, de forma geral, são informações confiáveis, né? E uma outra fonte importante é no Ministério da Saúde. Você vai encontrar links que dão informações sobre uma boa parte das doenças, dos transtornos mentais, de outras doenças, das doenças mais prevalentes, mais comuns, hipertensão, diabetes e assim vai. Então, acho que essas são fontes muito confiáveis,
1: Sim, fontes médicas oficiais, né, de
0: né?
1: órgãos que representam mesmo né, a categoria, enfim, ou mesmo o governo, né, o Ministério da
0: Sim,
1: Saúde, isso é bem importante.
0: exato.
1: Porque nessa era, assim, TikTok, Instagram, assim, a gente sabe que muitos profissionais usam esse recurso, que é importante porque também é uma forma de se aproximar das pessoas, né? De você também levar uma linguagem, né, para que as pessoas entendam, enfim, democratizar um pouco esse acesso, mas para ter esse cuidado, não buscar o médico pelo número de seguidores, por exemplo, né? Isso não pode ser um fator de pré-requisito, assim, de, então, esse médico tem muito seguidor, então ele é um ótimo profissional, né? A gente não pode se basear nisso daí, né? A gente realmente precisa entender se aquele profissional está mesmo capacitado, se dá para, se aquela informação é confiável, né? E a
0: Sim.
1: gente vê que aí a disseminação por WhatsApp também, né? É uma coisa que é difícil, né? Hoje parece que as
0: Sim.
1: pessoas confiam mais no WhatsApp que o vizinho, que a tia mandou, do que, né, no que está sendo falado ali no consultório médico. É um desafio que a gente ainda tem pela frente, né?
0: Sim. De qualificar a informação e de tentar educar os pacientes de como buscar uma informação qualificada e o atendimento qualificado também.
1: Doutor, e para a gente terminar, eu queria que a gente falasse um pouco assim desse reflexo todo da cibercondria, né? Que também tem um ponto aí muito interessante que eu já abordei em vários episódios do podcast, que assim é um tema que vem muito à tona, que é a questão do gaslighting médico, né? Assim, que é quando o paciente ele relata ali sua queixa, seu sintoma, enfim. Principalmente mulheres, e que eles acabam não sendo muito levados em conta, né? Assim, o paciente não se sente ouvido, essa que é a verdade, né? Como que a gente consegue conscientizar a classe médica, né? Fazer talvez essa educação aí em comunicação, em escuta até mais do que em fala, né? De ter essa escuta importante, atenta ao paciente de uma forma individualizada, né? Que a gente fala muito de atendimento humanizado, porque eu acho que tem muito a ver com o simples fato de ser ouvido naquilo que está sendo relatado, né? Porque a gente sabe que dor é uma coisa muito individualizada, mas as queixas, elas precisam ser realmente levadas em conta, né? Para que o paciente também tenha confiança naquele médico e possa seguir aquela recomendação ou voltar, né, numa próxima consulta. Eu acho que tudo isso aí, isso também é um ponto aí bem delicado, né?
0: É, com certeza. O que você está falando é como que o médico pode, na sua prática, na rotina, ele ser capaz de validar adequadamente as queixas que o paciente traz, né? E não desprezar essas queixas, né? Acho que isso é um grande desafio hoje em dia, né, Carolina? Porque é muito frequente o atendimento médico ser um atendimento que dura poucos minutos e que o médico demora muito pouco tempo para interromper o paciente na sua primeira fala. Segundos, às vezes, né? Demora segundos para interromper e já perguntar uma próxima coisa ou tentar entender melhor a primeira frase que o paciente traz. Então, tempo de consulta eu acho que é algo muito importante. É muito difícil você dizer para um médico, né? Olha, você precisa qualificar adequadamente a sua escuta, você precisa dar tempo para o seu paciente se ele é obrigado a atender em 15 minutos, né? E às vezes em menos tempo até. Então, eu acho que tudo começa lá na formação do médico, lá na faculdade. E o currículo médico hoje privilegia exatamente isso, né? Você ajudar o aluno em formação, o médico em formação, desenvolver essa competência da escuta qualificada para validar, se é capaz de validar as queixas que o paciente tem e eventualmente direcioná-las para o especialista adequado ou então validar para o profissional adequado. A grande tarefa que nós temos como formadores dos médicos é exatamente essa. É ajudar na formação do médico a ele ser capaz de qualificar adequadamente a sua escuta, e isso vai permitir que ele então ouça o paciente e valide as queixas dele de uma maneira mais adequada. Isso eu acho que é o ponto principal, é a formação.
1: E a gente, isso é quase que uma quebra cultural, né, doutor? Porque eu acho que é um comportamento meio cultural mesmo da gente perceber, né, de tempos atrás, que quase que um protocolo ali que você segue, que acho que principalmente quando tem atendimento via plano de saúde, mais ainda, né, a gente sabe que no SUS tem um volume de pacientes muito grande e que no plano assim, o pagamento não é adequado, enfim, também você acaba meio que fazendo aquele atendimento em série, né, das pessoas. Mas acho que essa questão da educação que você falou é bem importante, e entender que, né, a gente está lidando aí com vidas que, às vezes, alguma coisa que você fale ali para aquele paciente pode ser muito decisivo para ele, né? Tanto para uma coisa boa quanto para uma coisa ruim.
0: Mas você sabe que na medicina no SUS, a gente tem a medicina de família e comunidade, que é uma estrutura que tem como finalidade abordar a mesma equipe de saúde abordar a família inteira daquela região, daquela comunidade. E dessa maneira o atendimento é longitudinal. Então ele começa com uma queixa, quando ele trouxe o paciente trouxer uma outra queixa daqui a 6 meses. Fica registrado que 6 meses anterior, 6 meses antes, ele tinha uma primeira queixa. Então, essa escuta acaba sendo muito mais, vou usar de novo o termo qualificada, mas essa atenção ela é longitudinal, né? E questões que acometem essa pessoa e que tem a ver com a própria família, né? Relacionamentos, as dificuldades sociais dela também são consideradas. Então, o paciente não é visto só na sua queixa daquele dia, ele é visto como um todo. Então, eu acho que quando a gente fala, às vezes quando a gente fala do SUS, vem muito aquela ideia do atendimento rápido, porque tem muita fila e tal, mas não é sempre assim, né? Esse exemplo que eu dei é um exemplo interessante, porque realmente o paciente muitas vezes se sente muito acolhido, né, nessa abordagem, né, do médico de família, né?
1: Com certeza. Eu já fiz um episódio sobre isso e foi muito legal, assim, de
0: Não é?
1: ouvir esse relato. Exatamente. Eu entrevistei dois médicos, assim, que atuam lá no sertão de Pernambuco, e assim, o trabalho deles é incrível, e a conexão que eles criam com as pessoas, de entender como que as pessoas trazem o médico quase que para sua família mesmo, assim, de entender como é uma figura ali, de que você tem até um afeto, né, assim, um carinho, uma gratidão por aquele atendimento, por aquela atenção que ele, né, dá. É muito bom mesmo. A gente espera que isso realmente continue se disseminando cada vez mais, né? Assim, a gente poder ter mais equipes, assim, que possam atender de uma forma mais ampla mesmo o paciente. Doutor Celso, te agradeço muito pelo bate-papo, foi ótimo, que deu para esclarecer muitas coisas importantes, que a gente consiga fazer também um uso mais consciente aí da IA, enfim, de buscas, de pesquisas, e a gente não fique paranoico com sintomas e doenças.
0: Sim, exato. Eu que agradeço, Carolina. Agradeço a oportunidade, o bate-papo muito gostoso e fico à disposição.
1: 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E até o próximo. 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

Boa tarde, boa tarde, Roraima. Boa tarde, Brasil. Está começando o Show da Tarde. Diretamente da Rádio Muitos Sinais 105.9. Trazendo muita alegria, informação, música boa, interação para você. Eu sou o André do Muitos Sinais e vou fazer companhia nessa tarde maravilhosa. Quero agradecer aí a audiência em Mucajaí, em especial em Mucajaí, mas em todo o estado de Roraima, no Brasil, aos ouvintes que nos acompanham através da programação pela internet em diversos países. Uma boa tarde, tarde abençoada. Quero começar com gratidão no coração. Muito obrigada, meu Deus, por mais um dia, pela dádiva de estar aqui. O som de Guns N' Roses. Massa demais a programação da 105.9. É o DJ Peru Master Mix DJ. Top demais essa programação. Lembrando aqui dos anos 70, 80, 90. Vem com a gente porque o Show da Tarde está no ar. Hora certa, 14 horas e 11 minutos. Hoje, 13 de julho de 2026.

Aê, tivemos no domingo aí uma programação especial aqui no município de Mucajaí. É, foi aí a corrida em homenagem, claro, 1º de julho, que foi aniversário dessa cidade tão maravilhosa, que é o município de Mucajaí. Parabéns a todos que estiveram aí na corrida. Muito, muito top. Ó, veio muita gente de Boa Vista, inclusive meu irmão. Muito tempo longe aí das corridas, mas veio aqui prestigiar em Mucajaí. Foi muito lindo. Parabéns a todos os moradores de Mucajaí e a todos que vieram aproveitar essa grandiosa corrida. Parabéns ao prefeito Chiquinho Rufino, vice André Almeida e toda a equipe aí, claro, da prefeitura.

Aê, tarde abençoada. Hoje, segunda-feira, são exatamente 14h15. Quero deixar aqui um salve especial, sabe, para quem? Mainha, esposa do Euler Brasil. Falar o quanto que essa mulher está lutando aí em prol de um povo. Eu que sou a mãe atípica, estou inclusa. Né, Aine? A luta aqui, tá, gente, para a implementação da PAE Mucajaí. Então, quero sempre falar para vocês o que é isso, tá, gente? É uma representação, tá? De pais e amigos excepcionais. Aí vou para os apoiadores culturais.

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0: amigo. Não dá mais.
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0: Aê, que blocão musical top demais. É a 105.9, show da tarde. Apresentação, André do Monte Sinai. É, você já escutou Alan Jackson, Baby Calm. Também teve aqui Selena Gomez, a Chicotinho Forró Ideal, Henrique Iglesias, Eu Me Apaixonei, Vitinho Imperador. Ela é demais, Serestão do Luan Costa, que maravilha! Mas nós vamos aqui de hora certa, vamos ver que horas tem, vamos.
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0: Hora certa, hora certa, 14 horas e 55 minutos. É, estamos falando diretamente do estúdio 105.9, André do Monte Sinai. É a tua rádio, a minha rádio, a nossa rádio. É topada demais essa rádio.

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1: Aê, música boa na Rádio Monte Sinai. Eu estou aqui a tarde toda, tá, gente? Estarei aqui trazendo aí o melhor da música. Você sabia que hoje é o Dia Internacional do Rock? Exatamente, 13 de julho de 2026.

Massa demais, dia mundial, né, do rock, celebrado aí, em homenagem aí ao Concert Beneficence Live, realizado no dia 13 de julho de 1985. Eu tinha 5 anos, tá? Eita, embora não seja uma data oficial aí da ONU, é muito popular no Brasil, tá? Em outros países. Ah, temos também o Dia Internacional do Transtorno de Déficit de Atenção e Hiperatividade, TDAH. Data dedicada à conscientização sobre TDAH, promovendo a informação, inclusão e redução do estigma. É Dia do Cantor. Olha, parabéns a todos os cantores aqui do município de Mucajaí, do estado de Roraima, do Brasil e do mundo. Em especial, eu queria mandar aqui um forte abraço aqui para o Valderi, que é maravilhoso, um artista incrível aqui do município de Mucajaí. Nós temos também aí o Linderval, nós temos também Hernandes Dantas, nós temos aí a Frank Marques, todos são artistas locais aqui. Temos também aqui Kathleen Araújo, nós temos o Gabriel, né? Cadê o Gabriel? Saudade de você, querido. Toda essa turma incrível desses artistas locais aqui do município de Mucajaí, um salve especial para vocês. Um especial a todos os cantores e cantoras, tá? Tem muita gente que fica em off, não quer brilhar na música. Nós temos aí o Trio do Piseiro sempre cantando aqui, as meninas lindas, né? Nós temos a Roberta, nós temos a Manu e nós temos o Giovanni.

tarde nostálgica aqui. Nostálgica aqui na 105.9. 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
1: 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Ah, eita, eita, eita, que tá top demais a 105.9, é a nossa rádio, rádio maravilhosa. Hoje, gente, dia mundial do rock, tem que colocar um rockzinho, tem de todos os jeitos, né? É, tem essa música mais clássica aqui, dos anos 80, que maravilha! Nós temos aqui, ó, Madonna, Cyndi Lauper, temos Michael Jackson, toda essa turma aí, clássica do rock aí, que maravilha!

0: Aê, maravilha, maravilha! Eu vou contar um segredinho aqui. Quando eu era bem jovem, eu queria ser roqueira. É, eu tinha um sonho aí de ser roqueira. Olha, a vida nos leva para outros caminhos, outros horizontes. Mas eu tinha esse sonho de ser roqueira, olha. Sonho de adolescente. E hoje virou um hino, tá, gente? Esses rock and roll, que maravilha, que alegria estar escutando essas músicas. É compartilhando aqui com vocês, tá? Vocês ouvintes da 105.9. Quem quiser interagir conosco, estamos aqui no WhatsApp 95984177282. André do Monte Sinai. Quero deixar aqui um alô especial a todos que estão através das plataformas digitais. Salve, salve, galerinha! Rádio e TV Monte Sinai, Play Store.
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0: Em ritmo de rock and roll, eu quero deixar aqui, tá, gente, um recadinho. Vamos estar atentos aí à conscientização do mês de julho. É o Julho Amarelo, campanha nacional para prevenção, diagnóstico ao combate de hepatites virais. É uma realização aí mundial da luta contra hepatites virais. Dia 28 de julho vai ser o dia mundial aí, a campanha aí, para que a gente possa estar adquirindo aí conscientização sobre o câncer de cabeça também, tá? Julho verde, câncer de cabeça e pescoço. Vamos reforçar a importância da prevenção, do diagnóstico precoce, da redução dos fatores de risco, como tabagismo, o consumo excessivo do álcool. É o Dia Mundial da Conscientização sobre o Câncer de Cabeça e Pescoço, vai ser lembrado no dia 27 de julho, tá? As pessoas aí chegaram a óbito porque foram a buscar ajuda, já estava aí tarde demais. Então, vamos fazer essa prevenção, tá, gente? Cuidar da saúde, cuidar do corpo, da mente. É a campanha do mês de julho. Durante todo esse mês, o Brasil todo vai estar promovendo aí duas importantes campanhas aí, a da saúde, o Julho Amarelo, o Julho Verde, tá, gente? É a prevenção das hepatites virais. Vamos reforçar aí, aqui cuidar da saúde é um gesto de amor pela vida. Procure aí uma unidade básica da saúde mais próxima aí da tua casa. São serviços disponíveis aí em todo o Brasil, prevenção contínua aí, para que você venha se cuidar, tá? Então é isso, a saúde é nosso bem mais precioso. Pequenos cuidados de hoje pode garantir uma vida mais longa e feliz amanhã. Vamos se prevenir, informe-se sempre. Quem cuida de você é quem te ama, e quem te ama é você mesmo. Eu me amo, então vou me cuidar. Gente, eu não fumo e não bebo, né? Mas aí eu tenho que cuidar da parte mental, senão eu enlouqueço de tantas coisas. Mas eu tenho vocês, todas as tardes estou aqui. Vamos deixar aqui um blocão musical. Quero mandar aqui um alô especial para o Gilson Reis. É, Gilson Rufino, né? É o Rufino. O Gilson Reis está em Manaus. É o Gilson Rufino. Cadê a dona Josefa Rufino, minha linda, minha rainha, minha querida? Vida longa para essa rainha. Eu tô aqui, ó, lançando boas vibrações para dona Josefa Rufino, para os seus filhinhos, para suas filhinhas. É, a dona Josefa tem 12 filhinhos, queridos, lindíssimos. Para uma mãe, os filhos sempre vão ser lindíssimos. Então, salve especial a todos do Barbosão, todos que estão aí nas empresas aqui, né? Você do comércio, comerciante, comerciário, toda essa turma aí que estão aí ouvindo a nossa programação, um salve especial. Vou já abrir aqui o áudio, tá, Gilson? A turma do restaurante da tia, Dona Nice, Ramadã, cadê a Belo João Arthur, a Baixinha, toda essa turma incrível aí do restaurante da tia. Manda um alô especial também para o seu Manuel, Dona Fátima, na Agromate Agropecuária.

Aê, tivemos aí Bonnie Taylor, ela que faleceu dia 8 de julho, ficou aí ecoando a voz, né? Ela que cantava o gênero rock and roll. Ela nasceu, tá, gente, em Gales, Reino Unido. Morreu em Portugal, onde ela vivia aos 75 anos de idade. Tá aí, tá, gente? Deixou aí um legado, lindíssima voz. Vai ficar para sempre, né, em nossos corações. Então é isso, vamos para mais um. Os Apoiadores Culturais já retorno.

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Eita, eita, eita, é a segunda com tudo aqui na 105.9 hoje, a 13 de julho, são exatamente, hora certa, 15 horas e 46 minutos, não perca a hora não, tá? Em ritmo de calypso, tivemos um bloco musical aqui, top demais aqui na 105.9. O show da tarde é bem eclético, gente. É do rock ao pipoquinha de Normandia.

Aê, nós temos aí a turma aqui do município de Mucajaí, atendendo a pedido musicais. Nós temos aqui, olha, participação sabe de quem? José Ribamar. Oi, José Ribamar, boa tarde. Aqui é André do Monte Sinai. Que botou aqui, bom dia, JC aqui. Ah, não, não é o JC não, é André, tá? Ele botou, é o seu Riba, vizinho do sítio aí, conhecido como Coroão Duro, olha. Meu Deus, manda aí um alô pro sítio Presente de Deus. Manda sim, tá? Um alô especial, não é o JC, é André do Monte Sinai. Mandar aqui um alô especial aí pro seu Riba, todos que estão no sítio Presente de Deus aí. Ele quer escutar Toca Milionário José Rico. É, tá bom. O convite aqui foi pro JC, né? Pra aparecer aí no cantinho aí. Vai sim, com certeza.

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0: top demais, é tal, Zanira Popoli, aqui banda Pipoquinha de Normandia. Tá animado demais essa programação, é o Show da Tarde André do Monte Sinai. 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
1: Mira nos meus olhos, mira. Felicidade pra você, minha querida Rosane.
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2: E a Gavião

0: Aí, atendendo o pedido musical, nós tivemos aqui a participação também dele, Gilson Rufino. Um abraço especial para o Gilson. Ele manda aqui um alô especial para todos os meninos aqui, né? É, deixa eu ver aqui. Eu até atendi já o pedido musical do Gilson. Tivemos a participação também aqui da dona Josefa Rufino. Ela que é uma rainha, uma querida, está recuperando aí boas vibrações aqui o Show da Tarde e toda a equipe Monte Sinai para essa lindíssima dona Josefa Rufino. É, o Gilson tá de folga, mas não esquece dos amiguinhos, né, Gilson? Ele mandou aqui uma mensagem especial aqui para todos no Barbosão e todos que estão na escuta aqui dessa programação.
1: Oi, coleguinha, boa tarde. André manda uma música de Rick Renner aí, caça melhorzinha pra nós. Aí manda uma lupa na do Babosa Moto Peças pra minha rainha e pra todos que estão ouvindo a rádio. Eu lhe agradeço e obrigado. Hoje eu tô ouvindo em casa hoje.
0: Aê, olha, ele tá de folga hoje, mas não esquece dos amigos. Mandou aí um alô especial pra sua mãezinha, nossa rainha, dona Josefa Rufino. Eu também mando um beijão. Então aqui, tá, seu Riba, todos aí, é claro, que estão na escuta. Ah, aí no sítio Presente de Deus, deve ser muito bom aí, hein, seu Riba? Qualquer hora eu passo aí, juntamente com o JC e toda a equipe Monte Sinai. Então vamos atender aqui, milionário José Rico. Aqui tem uma seleção top demais.

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Meus amigos, enquanto descansa, a gente dá mais uma volta ao mundo aqui, tá? Agora, mais um modão. Música, divina música, que me envolve neste momento. Através desta mensagem, meu eterno agradecimento. Luz, amor e paz.

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1: Eita, maravilha, maravilha, maravilha, o show da tarde. André do Monte Sinai, falando diretamente de Mucajaí para o mundo todo.
0: Pode pedir.
1: Tivemos a participação aí da minha amiga Dona Josefa Rufino. Tivemos também do Seu Riba, né? Seu Riba, todos aí no sítio Presente de Deus. Aí foi aí um blocão musical de Milionário José Rico, muito top. Temos também agora a participação aqui. Tivemos aí do Gilson, também fez o pedido musical aqui de Rick Renner. Maravilha, maravilha. E temos aqui a participação agora da belíssima, maravilhosa Andréia Neves, ela que está bem pertinho de nós aqui no Vila Nova. Salve, salve, Andréia e toda a galerinha, todos que estão na escuta dessa programação no Vila Nova. Você que também está na Vila Tamandaré, Vila do Roxinho, Vila Pirilândia, a turminha que estão aí na Vila da Penha, Vila Piaú, Vila São Aúma, todos que estão em sintonia conosco aqui também na sede do município de Mucajaí, nos bairros top daqui, o bairro Monte Sinai. Temos a Ruth aí no Bar do Bode. Cadê a Dorinha? Um beijo especial pra Dorinha, a Dona Belina, também a Fran, o Pedro, toda essa turma abençoada aí do bairro Monte Sinai. Então, ela botou assim, a Andréia Neves, boa tarde, final de tarde maravilhoso, eu gostaria de escutar a música Manu Batidão 24 horas, vamos dançar, isso mesmo, vamos ativar as endorfinas do corpo. Então a poeira vai subir agora. Subindo lá no Vila Nova e aqui no estúdio 105.9, André do Monte Sinai e Andréia Neves.

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3: Que blocão musical top demais aqui na 105.9, Andréa do Monte Sinai. É, vamos ver o clima, como é que está aqui. 29 graus, tá quente, mas tá bom. É, vamos ver aí, tá, gente? Essa questão aí da chuva. Você que lavou as roupas, cuidado aí, tá? Qualquer momento vai vir aí uma chuvarada daquelas, tá? Então, trabalhamos por conta de... De quem, de quem, de quem? Eu já falei da Casa de Carne Prêmio. Ah, quero deixar aqui um recadinho especial aqui, a da Pizzaria Pastíssima. Deixar aqui um alô especial pra ela, a dona de tudo, né? É, a dona Solange. A dona Solange, que é a esposa aí do nosso querido locutor Frank Rios, ele que vem abrilhantando aqui, cedinho da manhã, ele tá aqui a partir das 6 até as 8, trazendo muita brincadeira legal aqui todos os dias, né? 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

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É o Show da Tarde, trazendo entretenimento. Tivemos aí um blocão musical. Tivemos aí pedidos musicais aí de todos os ouvintes aqui, queridíssimos, aqui do município de Mucajaí. A Voz do Povo é a Rádio Monte Sinai. Desde as 5 da manhã ela se liga sozinha aqui, tá, gente? No automático. Daí começa a partir das 6 da manhã ele, Frank Rios, brilhantando a programação com forronejo. Temos a partir das 8 até o meio-dia ele, JC. JC sempre trazendo, tá, gente? Campeão de audiência aqui, trazendo muita interação com todos os ouvintes queridos. Ele que é muito carinhoso, tá, gente? Muito querido aqui com todo esse povo tão incrível que é o povo de Mucajaí. Eu quero deixar um recadinho que toda terça-feira, tá, gente? Atenção, atenção. Todas as terças-feiras tem uma programação mega especial para você.
Você quer fortalecer tua fé, quer escutar uma palavra que venha tocar teu coração. A gente tem que tirar um dia na semana, tá, gente? Para tirar aquele show baixo astral, tirar todas aquelas energias negativas da nossa vida. Como? Através da oração, tá? Todo mal que vem pra gente, a gente vai aí se pegando com as coisas espirituais. Nós temos aqui a partir das 13 até as 14 a Conexão Paz. Temos aí o pastor Jaime Neto, o irmão Ivo Feitosa. Temos também a partir das 14 até as 15 na Trilha da Adoração. Gente, a missionária Déoria aqui trazendo aquela palavra que vem tocando o coração. Maravilha! Cada louvor lindo, né, Déoria? Eu, assim, sou super fã, gente. Toda terça-feira eu sou, assim, fã desses apresentadores que vêm para cá tirar. É mais do que apresentadores, gente. Eles vivenciam a fé na vida deles, tá? Nós temos a partir das 15 até as 15h30, ele maravilhoso, Pastor Sérgio, trazendo um momento de reflexão, lendo a palavra do Senhor, trazendo uma palavra de verdade que vem tocando o nosso coração. E é claro, finalizando

E Padre Marcelo, toda essa equipe maravilhosa da Igreja Católica aqui. Gente, vamos frequentar perto da tua casa, seja a Igreja Católica, você que se identifica com uma igreja cristã, evangélica. Gente, é importante a gente fortalecer a nossa fé, tá? É isso. E a Rádio Monte Sinai vai trazendo isso. É missão e propósito trazer a fé, esperança, reflexão para o nosso dia. Nós temos que todos os dias buscar uma nova versão em nós mesmos, né? Eu quero a cada dia me tornar uma pessoa melhor, tá? É claro que a gente tem muitos defeitos, né, gente? A gente é ser humano, nunca chegaremos à perfeição. Mas com a ajuda, tá, gente, desses seres incríveis, pessoas que vêm fazendo bem aqui no município de Mucajaí. Todo o meu aplauso a essa turma querida que vem às terças-feiras, às tardes, aqui a brilhantar a programação.

teremos liberdade de imprensa, a voz da democracia. É meio-dia, teve aqui o jornal com ele, Nil Teixeira, trazendo aqui muita informação. Eita, eita, eita, chegou o momento especial aqui. Temos a participação dela, maravilhosa, Lizete. Como eu tô, Andréia? Boa tarde, tudo bom com você? Amiga, melhorou agora, tá? Tô sentindo uma energia muito positiva vindo daí, de você. Então ela botou, quero pedir música Ceia Muniz, música Me Chama. Obrigada pela excelente semana pra você, pra mim, pra você, pra todos nós, tá, amiga? Então vamos disputar. Falando nisso, né, o Ceia Muniz vai vir dia 15 de agosto. Eita, vamos nos preparar. É, o Cleib Lacoste é o nome dele. Cleib tá trazendo aqui, tá, gente? Esse grande cantor vai ser top demais. Vai ser lá na Tia Albertina, né? Eita, maravilha, maravilha.

0: Francisco Almeida. Olha, oi, seu Francisco. Meu Deus, é a turma maravilhosa do Laborão. Que maravilha, saudade de vocês, meus queridos. É, chama eu que eu vou aí com vocês. Cadê os peixes, seu Francisco? Tá bom de peixe no Laborão? Beleza, vou preparar aqui minha mala e minha cuia. Vou passar um dia aí, tá? Com o senhor. Você, com a sua família, tá linda as crianças, né? Um beijo especial para sua esposa, viu? Para todos aí, cadê seu Pedro? Cadê toda essa turma abençoada aí do Laborão? A Raimundinha, tô com saudade de vocês, viu? Então, vamos, me chama, Zeian Muniz. Vou colocar aqui, tá atendendo pedido musical.
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0: Aê, trem! Não adianta chorar leite derramado, né? Já diz o ditado. Hoje quem chora é você.
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Eita, que tá top demais, tá animada demais. Não perca a hora, não, hora certa. São exatamente 17 horas e 3 minutos, hoje 13 de julho de 2026. Gente, já estamos no meio do ano, tá? Não vai ficar com esse negócio de se cobrando muito, não. Ah, porque não sei o quê, eu não consegui ainda fazer o que eu tenho que fazer. Gente, importante estar vivo. É, estamos aqui, Vivinho da Silva. Isso é que importa em nossa vida. Tendo disposição, tá, gente, para trabalhar. Isso é que nos importa, tá, gente? Parabéns.

E daqui a poeira tá subindo aqui no estúdio 105.9, André do Monte Sinai. Então, arrasta pé doido, eu estou ativando as endorfinas do corpo, tá? Alegria, alegria, show.

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Um beijo especial pra Dona Fátima, pro Evandro, Andressa, a Lisete, toda essa turma abençoada aí do restaurante do Pequeno.

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0: Cadê os maranhenses? Salve, salve, galerinha. Aí tô com saudade do mar de São Luís. É, São José de Ribamar é lindo demais, gente. Eu tomei banho lá naquelas praias, aquele marzão. Que coisa deliciosa. Saudade demais do Maranhão, Maraca.

0: 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Cadê a turma do Laborão? Salve, salve! 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Sabe quem é? 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Eu quero deixar o Insta dele, arroba Idásio da Perfil. Vamos acessar aí tais redes sociais e verificar tudo que esse grande homem tem feito em prol da população roraimense. 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

quem está fazendo aniversário hoje, parabéns, felicidades, que essa nova trajetória aí, essa nova fase, venha com muitas alegrias, tá? Brincadeiras, sorrisos, que Papai do Céu abençoe você e toda a tua família, aos aniversariantes do dia.

0: Eu sou da tarde, André do Monte Sinai, ao som de Rasta. Ai, gente, eu sou super fã do Rasta. É, eu adoro esses reggae topados demais.
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0: Perca a hora, não, são 17h14.

0: a programação que mistura informação, música de qualidade. Já tivemos notícias aqui, claro, na 105.9. Tivemos apresentação aí meio-dia com Elinil Teixeira, na Rádio Monte Sinai. Os sucessos aqui, claro, as notícias principais do estado de Roraima, do Brasil, do mundo inteiro. Aqui é só energia boa. Sinta essa pegada aqui, é o momento reggae. Quero mandar aqui um alô especial para o JC. JC tá no arrasta-pé aqui, Renata. Tá dançando aqui um reggae topado aqui no estúdio 105.9. 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
0: 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Vou deixar esse blocão aqui de reggae a ofereça a todos os ouvintes da 105.9.

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Eita, que a tarde foi intensa aqui no Show da Tarde, André do Monte Sinai. 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

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É isso, gente, que eu vou ficando por aqui. Muito obrigada pela sintonia, todos que ficaram conosco. Vamos seguir a programação. Tchau, tchau, até amanhã. Até amanhã não, até quarta, tá, gente? Amanhã é o dia reservado aí para que a gente venha estar buscando o Papai do Céu. Tchau, tchau.

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0: Simone Mendes.
1: Esqueça tudo, pagode de qualidade.
0: Que coisa linda, hein?
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0: Obrigado!
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0: mano. Da onde você tirou esse papagaio aí, velho?
1: Pai, eu sei não, achei que ia ficar massa, mas ele acabou cagando em mim tudo.
2: Vanessa acabou!

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1: Gostoso de ouvir.
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Opa, opa, boa noite, boa noite, boa noite. É chique, é chique, é chique, é bregue chique. Na cidade são exatamente 18 horas e 58 minutos. Estamos iniciando mais um bregue chique através das ondas sonoras da 105,9 FM, a sua Monte Sinai. Nosso boa noite, um super abraço especial a todos que estão conectados aí na sintonia, curtindo o nosso bregue chique com o locutor Valderia Guiar. Vamos ficar até às 20 horas com muita música boa, brega de raízes, para você curtir na cidade, no interior, no seu rádio, no seu carro, também aí no seu aparelho, smartphone, iPhone, curtindo a Rádio Net através do link da rádio Monte Sinai FM. Você que vai no seu caminhão, na sua caminhonete, alô, Léo Júnior, boa noite. É ligado direto do Bregue Chique, né, Léo? Pessoal lá da Cachoeirinha, do Lama, da Embrapa, da Rufim, da Vila Mirante, Tamandaré, Serra Dourada, Lago do Manuel, seu Sebastião, da Dona Marilúcio, também meu amigo de ouro ali do Lago do Manuel, curtindo o Bregue Chique, meu amigo Tarai, lá na Vila Almirante, Tamandaré. Boa noite, seu Elias, lá no Serra Dourada. Boa noite, tiozinho da Macaxeira, ali na Cachoeirinha. Boa noite, Dona Antônia. Também ali na Cachoeirinha, Dona Antônia, no próximo dia 8 de agosto. Grande evento lá com Alisson Souza. E eu tô esquecendo aqui o nome do violonista que vai cantar o sertanejo à noite, mas vou divulgar daqui a pouquinho, tá bom? O nosso abraço e o nosso boa noite. Você que está ligado, vamos ficar juntinho até as 20 horas. Com muito. Hoje, só anos 70 para você curtir Brega de Raízes. É com Valderia Guiar, 105.9 Brega Chique. Boa noite, Dona Andréia, do Monte Sinai. Boa noite, meu patrão Nil Teixeira. Boa noite, Frank Rios, JC. Todos aqueles que fazem a alegria da mais ouvida da cidade, 105.9, Monte Sinai FM.

19h05, na bela cidade de Mucajaí, você curtindo o Brega Chique com Valder Aguiar nesta super segunda-feira. 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

Aí são 19 horas 14 minutos. Alô, seu Manuel, ali da comunidade dos sonhos, pai do Francisco Vera Norte, né? Alô, meu amigo Mochila, também da comunidade dos sonhos, cabeludo, ali, meu amigo Adalto, e também agora da comunidade dos sonhos, nosso abraço, nosso boa noite, meu amigo Alfênio, a Loura, do Bar da Loura, também da comunidade dos sonhos, meu amigo Cachoeira, Cachoeira é o top, né? O xerife de lá, né, Cachoeira? Pessoal que estão conectados aí na Cachoeirinha, aqui também no, na Vila Almirante Tamandaré, na Serra Dourada, no Lago do Manuel, pessoal do interior que nos curte através do rádio, né? Meu amigo Manga aqui no Sagrada Família, minha amiga Silene ali na Avenida Maranhão, Silene do Comércio, ali o pessoal do Bar do Copo Gelado, meu amigo Gildo também conectado e ligado, o nosso abraço e o nosso boa noite lá no Connect Bar, meu amigo João ali na Emancipação. 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Boa noite, meu amigo Alain, do restaurante, ali saída para o Apiaú, também conectado e ligado na programação. Dona Vilma e o Índio Velho, lá na Deodete Medrada, ali no bairro Sagrada Família, curtindo o nosso brega chique. Meu amigo Reizinho, ali da Reizinho Motopeças. 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Na cidade são exatamente 19 horas 16 minutos. Você curtindo brega dos anos 70, brega de raízes. Boa noite, meu parceiro Frank Rios e toda a moçada da borracharia do Genilson ali, curtindo na Rua Fortaleza. E também o pessoal lá do bar do Chiquinho. E meu amigo Cláudio da Lucro Loteria ali na Independência. Meu amigo Valmi Cruz. Todos conectados e ligados no Brega Chique. Música.

0: Aí, boa noite, meu amigo JC, rapaz, os cutião aí da Avenida Rio de Janeiro, que foram embora quase tudo, se botou pra correr, quase não tem mais cutião aí na Avenida Rio de Janeiro. Agora veio tudo aqui pra Avenida Maranhão, foi? Que dá pra recar tem pouquinho, só uns 30, ali do Clube do Vaqueiro Velho Bahia, até chegar lá no Alain, eita, quase não tem cutião não, pouquinho, pouquinho, a mixariazinha, né? O nosso abraço. Aí, meu querido amigo JC, aí do Disque Toque, o homem que faz sucesso com a sua belíssima voz e aquele sorriso top do meu parceiro e amigo radialista JC do Disque Toque aqui na FM Monte Sinai.
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1: Olha, são 19 horas 26 minutos. Você curtindo Brega Chique? Não basta ser brega, tem que ser Brega Chique, né, JC? Com Valder Guiar. 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Boa noite, cidade!

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Aê, boa noite, meu amigo bacana do Salgado, ligadinho nesse horário, meu amigo pernambuquinho da Chácara, na Marlene Araújo, Vanderlei e meu irmão Valdeli, o Lica, motorista lá do Hospital de Banabuiú, no Ceará, eles na Rádio Net, todas as noites estão ligados aí no Breg Chic, pessoal lá do Alívio, do Cipó do Jan, dos Anjos, dos Mansos. Aí da Barra do Sitiá, das Casinhas, da Cipuada, da Lagoa Grande, da Filipa. Eita, é muita gente boa, né? Juazeiro de Baixo, Juazeiro de Cima, Morada Nova, lá no estado do Ceará. Meu querido amigo Luciano Raulino e toda a turma boa que curte o Breg Chic lá no meu estado. Me aguarde, estamos chegando nas praias, né? Se Deus quiser e Nossa Senhora nos ajudar, final do ano, na volta lá, ver a Mãe Lourdes. Lá na Barra do Sitiá, no estado do Ceará, terra boa, ano não chove, o mato é verde.

Olha, são 19 horas 35 minutos. 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

Olha a moçada que tá curtindo nesse horário a nossa programação, quer ouvir música aí com Júlio Nascimento. E aqui é o seguinte: quem manda é o ouvinte. Vamos colocar uma das antigas aqui do Júlio Nascimento para você curtir. Muito obrigado aí pela sintonia e por curtir todos os dias aí o nosso Brega Chique com o Valdir Aguiar. Vamos ouvir, deixa eu ver. Sucesso aí de Júlio Nascimento.

Um abraço para meu grande amigo Hamilton. Prazer imenso. Também para Marisa também. Gente fina. E aproveitar e mandar para minha esposa Roseli também. E minha filha Letícia. Um abraço para você. Obrigado!

Eita, mas pra quem tá apaixonado, dormindo sozinho por cima das mãos igual vira-lata, é só os cutião curtindo aí as antigas de Genival Santos através do nosso Breg Chic FM Monte Sinai 105.9. Boa noite, cidade!

Eita, o índio apaixonado, Franquito Lopes. Boa noite, cidade. É um prazer imenso e uma alegria muito maior poder contar com a sua sintonia através das ondas sonoras da 105,9 FM, a sua Monte Sinai, a top da cidade. Quero desejar uma ótima noite de segunda-feira a todos, que durmam com Deus e acorde com muito mais coragem de trabalhar. De viver e ser feliz, que é o que importa. Até amanhã, se Deus permitir, com mais um Breguiche. Com um beijo no coração de cada um. Tchau, tchau, cidade. Fui.

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